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Oi, estamos de volta com mais um programa Eletrônica. Sou Léo Oliveira e continuo por aqui trazendo para você o melhor da música eletrônica e eletroacústica mundial. Hoje vai rolar um Eletrônica Styles e trago uma atualização sonora do estilo Lounge Music. O estilo Lounge Music veio como uma evolução do Intelligent House ou Fine House. A qualidade sonora, a rítmica e a técnica que os DJs e produtores trouxeram para este estilo não poderia deixar de gerar bons frutos. O lounge, também chamado de Easy Listening, Laid Back ou Chill Out, tem a pretensão de propor uma viagem sonora sensorial para um lugar, um tempo ou um momento diferente. Vamos curtir mais um pouco de Lounge Music.

Ainda ouvimos o final da música April com os franceses do Norm de Plume. Antes rolou Shiner de Tom Jarmey. Antes mandei do Etienne a música Every Drop. Comecei mandando Noiseland com a música Get Kahuna, mas num remix do DJ Ed Logix. Muito bom. Vamos a um pequeno intervalo, mas não demora nada. Ainda vai rolar muita Loud Music no Eletrônica Estádios de hoje.

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Eu sou o Léo Oliveira, você está comigo na rádio UFMG Educativa, FM 104,5, no programa Eletrônica, ouvindo Lounge Music. O estilo já ganhou vários programas eletrônica, mas como sua produção continua firme em todo mundo, nada mais justo trazer um pouco da produção atual do estilo. Na verdade, trago produções de 2022 para cá. Esse estilo se desenvolveu no final dos anos 90 e a associação a um lugar, lounge, é natural e verdadeira. Começaram como o som das antessalas das pistas de dança, as chill out rooms. Depois migraram para outros ambientes, ajudando a criar um novo estilo de lugar para ouvir, curtir e dançar um novo estilo de música eletrônica. Então curta mais um pouco do Loud Music atual no programa Eletrônica Styles de hoje.

Estamos ouvindo o final da música Jeffa, do Retro Migration. Antes toquei Dirty Attempt com a música Shoreline. Rolou antes a genial música Shake Hands, do percussionista brasileiro Dudu Tussi, num remix do Peter Cross. É isso mesmo, tem brazuca na área. Comecei o bloco com a música Nine Palms, do duo inglês Lex e Locke. Vamos a um pequeno intervalo e voltamos rapidinho. Ainda vai rolar muita loud music aqui no Eletrônica Styles de hoje. Não saia da rádio que toca conhecimento, o FMG Educativa FM 104,5. Voltamos já.

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0: E eu já estou de volta, eu sou Léo Oliveira e no Eletrônica de hoje estamos ouvindo o som da Lounge Music atual. A Lounge Music também sofreu forte influência do estilo downtempo, que veio nos meados dos anos 90 como a parte de andamento mais calmo do drum bass. Também foi influenciado pelo trip hop e agora no começo dos anos 10, uma nova forte influência aconteceu a partir do Deep House, o que fez surgir um novo subestilo chamado Deep to Out. E para finalizar o programa de hoje, preparei o seguinte. Vocês já escutam uma outra genial produção do brasileiro Dudu Tussi? Agora mando a música Papai Benedetto, mas em um remix Afroterra, de ninguém mais e ninguém menos que Kiko Navarro. Depois você vai ouvir Give and Run, do grupo Moonlighter, em um remix do Igor B. Rola então uma música sensacional chamada Salvation. Ela é produção do Opolopou e do Roland Clark, mas eu mando uma versão 4AM Mix. E fecho o programa tocando Angel Laxity, Nephews. Fechamos com chave de ouro Eletrônica Style Lounge Music atual de hoje. Eu gostaria de agradecer a você que escuta Eletrônica e a Rádio FMG Educativa FM 104,5. Garanto que continuamos firmes por aqui com a ideia de trazer para vocês o que tem de mais legal na música eletrônica e eletroacústica mundial. Obrigado, nos vemos na semana que vem, nesse mesmo horário. E não se esqueçam de ouvir boa música. Abraços.
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0: Muitíssimo boa noite para você, ligado em 104,5 aqui na Estação do Conhecimento, UFMG Educativa, que você também pode ouvir em ufmg.br/rádio. Eu vou repetir o recado de semana passada, hein? Se você não conseguir ir direto aí no nosso, na nossa página, né? Barra rádio, vai na home do site da UFMG, né? ufmg.br, vai descendo, a gente tá lá no rodapé para você ouvir a nossa programação. Bom, hoje aqui no Bagaço a gente tem coisas especialíssimas, eu não vou nem falar demais. Pra quê também, né? Vamos ouvir música. É, vamos começar com uma mixtape do André Pache. Cid Moreira, On The Dance Floor.
1: 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No princípio, Deus criou o céu e a terra. 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Uma grande escuridão cobria o mar. E o Espírito de Deus pairava sobre as águas. Deus então disse:
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E o Só Que Delícia, Natanzinho Lima e Gala aqui no Bagaça, sua bagunça musical criativa, mashups, remixes e bagaceiras pra você até a meia-noite. Freed from Mentira. Rolou ainda Planet Hemp e Elisete Cardoso, Nega do Bebo Sim. Esse mashup foi do DJ Ops, Ney Mato Grosso, em remix do DJ Regis Lima, Promessas Demais, Michael Jackson e Kay Tranada, Rock With You, um mashup do DJ KJ, Stardust, Music Sounds Better With You, e a gente abriu com a mixtape do DJ André Pache. Cid Moreira, On The Dance Floor, daqui a pouquinho tem mais música pra você aqui no Bagaça. Fica aí.

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0: E o jornalismo profissional sem tomar posição a favor de lado nenhum.
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0: Boa noite e até amanhã. Pode fazer.

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1: E assim a gente fecha o segundo bloco do Bagaça, sua bagunça musical criativa, um pouquinho de Coreia pra você, misturada aí com Pussycat Dolls, Park Ji-moon, no mashup do DJ Maza, Button Ceremony, ainda Mushak e Gwen Face, Black Eyed Peas, misturado com Earth, Wind and Fire, Rock the Body e Boogie Wonderland. Esse mashup aí foi do KJ. Rolou também Gal Costa, Revolta Olodum, um edit do DJ Ops, The XX, VCR, essa do André Paste, Gilson's Várias Queixas, Jornal Nacional e Public Enemy, Bring the News. Essa foi do Bertazzi, Gloria Groove, Sunny Hill, A Queda dos Circus, do DJ Maza, e Grelo e New Order, Só Fé e Blue Monday, do Cabra Guaraná. Daqui a pouquinho tem o terceiro bloco, fica aí.
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1: Encerrando mais uma sequência maravilhosa do Bagaça, só cremosidades pra você. Slipknot e Sophie Ellis Baxter, Psycho on the Dance Floor. Essa aí foi do DJ Funniest Vine Compilation. Secos e Molhados e Racionais MCs, Manos e Molhados, DJ Ops e DJ Pesão, esse mashup. Keitranada e Drake, You're the One, Ana Castela e Soulja Boy, Pipoco. Essa foi do Cabra Guaraná, Lady Gaga e Psirico, The Edge of Lepo Lepo, do Maza. Gorillaz e Mutantes, Not Really Good In, do Bertazzi, Mojo Lady, a versão tamborzão do André Pasti, Cabra Guaraná e DJ Tide, Smooth Lambadation, e a gente abriu maravilhosamente com essa cremosidade, Gabi Amarantos e Ace of Base, All the Shirley Ones, mais uma do Maza. Daqui a pouquinho tem o último bloco, fica aí.

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5: 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Na Lei Brasileira de Inclusão da Pessoa com Deficiência, que é conhecido como Estatuto da Pessoa com Deficiência, as barreiras atitudinais são descritas como comportamentos e atitudes que impedem ou dificultam a participação de pessoas com deficiência. É quando alguém duvida da capacidade de uma pessoa, fala por ela, a infantiliza ou simplesmente a ignora. A Lei Brasileira de Inclusão reconhece essas barreiras como uma forma de exclusão e que prega que eliminar o capacitismo cotidiano nas ações coletivas e nos imaginários também é garantir a acessibilidade. 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

0: assim a gente fecha o último bloco do Bagaça. Vou ter que falar em cima da música mesmo, por favor, não me mate. Marina Sena e Tame Impala, voltei pra Better. DJ Maza arrasando como sempre. Antes Calvin Harris e MC Marcelli. Phil Soul, Bigode Grosso, essa foi do André Pache. Túlio Milionário, Nirvana, Casca de Bala, mashup do Cabra Guaraná. The Clash, Rock the Casbah do Jack Boot Jack, o remix, claro. Ramones e Xuxa, I Wanna Be Tindolele, mashup do Bertazzi, Tom Zé, Jimmy Renda-se e Doridor. Mashup do DJ Ops, Bonnie Tyler e Fruto Sensual, remix do Cabra Guaraná, Black Sabbath e Joelma Paranoid do Bertazzi, e a gente abriu com Los Lobos e Parangolela, Perna Bamba, abriu com Maza, porque é nosso muso também, né? A gente é cheio de musos por aqui. Bom, próximo sábado tem mais mashups, remixes, tosqueiras maravilhosas pra você se divertir no sábado à noite. Um beijo pra você, até sábado que vem. Tchau, tchau.
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0: Seja muito bem-vindo à Rádio FMG Educativa, seja muito bem-vindo ao Primeira Parada. Tamo começando mais uma sexta-feira aqui pra você com muita música. Eu sou Breno Rodrigues, sejam bem-vindos, sejam bem-vindas à nossa sexta-feira de Primeira Parada. A gente já começa o programa dizendo pra você aumentar o volume e seguir a gente lá no Instagram. Primeira Parada, underline BH, Primeira Parada, underline BH. Deixa eu chamar ele, o DJ que comanda a festa, DJ Fábio. Amigo, bora começar o programa de hoje? O que você vai aprontar hoje? Seja bem-vindo, DJ Fábio.
1: Boa noite, Breno Rodrigues. Como é que você tá, meu amigo? Tudo tranquilo? E aí, galera, os ouvintes aqui sintonizados na 104,5 FM, na FMG Educativo. Como é que vocês estão, galera? Todo mundo preparado para uma sexta-feira muito dançante? E aí, Brenão, tá tranquilo? Preparado com um set daquele dos anos 90 cabuloso? Hoje eu vou começar aqui com um Miami Bass. O que você acha, Brenão? Bom demais, né? Então bora de Miami Bass. Não vou ficar com muito lero-lero, não. Quero ver essa galera dançando. Então bora lá, Brenão. Miami pra essa galera. Fui!

0: É isso aí, Brenão, fechando o nosso set aqui de Miami Bass, que ficou meio que uma mistura, né, Breno? Ficou parecendo mais um bass style, mistura um pouquinho de Miami Bass e um pouquinho de freestyle aqui, mas ficou bom, ficou bom. Comecei aí com Drop Tate Bolton Parte 2 e fechei com Pony, esse clássico aí dos Miami dos anos 90 aí. Muito, muito bom, Brenão. Então já vou preparar aqui nosso segundo setzinho. Vou deixar vocês com o Brenão e já tô voltando. Fui, Brenão.
1: Tá aí, primeiro bloco do DJ Fábio aqui na Rádio FMG Educativa, aqui no Primeira Parada. O cara começa bem demais. Começou bem demais o programa, hein, DJ Fábio? Nossa Senhora! A gente vai para aquele intervalo rápido. Daqui a pouquinho a gente tá de volta com mais um bloco pra você.
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1: Estamos de volta aqui na Rádio FMG Educativa, Estação do Conhecimento. Eu sou Breno Rodrigues, Primeira Parada, toda sexta-feira de 8 às 10 da noite, sempre com ele, DJ Fábio, nas mixagens, nas viradas. Então bora com ele, DJ Fábio, fiquei sabendo que você vai voltar um pouquinho no tempo, né?
0: Então, Brenão, já que a gente tá aí nos anos 90, 2000, 2000 e pouquinho, 2010, então vamos aqui pro 2010 pra frente, vamos um pouquinho de Linfal, vamos então de Sex, hein, I Know, um pouquinho de Electro House aí. Vamos de houseira? Bora de houseira, Brenão. Então vamos lá então, meu querido. Já soltei o som, Brenão.

0: Ih, que bagunceira é essa, Brenão? Rolou aí, Satisfaction, fechei com Satisfaction, comecei com Linfal, teve Global DJs, teve Gigolos DJs e teve aí um monte de DJs. Não, ficou bom esse set, hein, Brenão? Gostei, muito, muito bom. Então vamos preparar o nosso segundo aqui, que eu não sei o que é, galera, que vai ser. Já tô olhando aqui no computer, nos timecode aqui, daqui a pouquinho a gente vai ficar sabendo o que é. Vai lá, Brenão, é você, filhote.
1: Valeu demais, DJ Fábio, voltando aí um pouquinho no tempo. Essa nostalgia que é sempre gostosa, né? Essa foi a primeira hora do Primeira Parada aqui na Rádio FMG Educativa, a estação do conhecimento.

Daqui a pouquinho tem muito mais pra você. Não sai daí, aumenta o volume. Daqui a pouco mais mensagens do DJ Fábio. 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
9: Estamos de volta aqui na Rádio FMG Educativa, a Estação do Conhecimento. Eu sou Breno Rodrigues e a voz que você ouviu aí na vinheta é da queridíssima Michele Brook. Michele, um abraço, um beijo pra você, tá? Bora voltar com tudo, bora voltar com DJ Fábio nas mixagens. Esse é o Primeira Parada. Simbora, DJ Fábio. Qual que é a boa desse terceiro set?
11: Valeu, valeu, Brenão. É isso aí, filhote. Vamos lá, galera, seguir a gente no Instagram, pedir as musiquinhas, bora lá também no grupo do WhatsApp, estamos lá, e é isso aí, Breno, é isso aí, galera, que eu sei que a galera tá gostando, a galera tá fervorosa aí, né? E é isso aí, Breno, depois de um bloco de Miami Bass, depois um bloco de Electro House, né, dos anos 90, 2010, agora vamos um pouquinho aqui mais pro 2023, 2024, 2025 aqui, vamos pegar um pouquinho mais leve, Breno, então vamos de Deep House, vamos começar aqui com Night Rock Like Life Like. O remix aqui é uma versãozinha legal dessa música. Isso é tipo um... pra dar uma relaxada, tipo um disco house, né? Meio disfarçado, mas é bom. Vamos de Deep? Então bora lá então. Fui, Brenão.

0: E fechando aí, Brenão, com essa sonzeira da Dua Lipa Love Again, a versãozinha mais dançante, um pouquinho, Brenão. Então, é o Deep House agora um pouquinho mais rápido, né? Mais dançante. É isso aí, Brenão. Ficou muito bom esse som, esse setzinho bacanudo também de Deep House. E rolou outras coisinhas no meio aí, né? O que tava vindo aqui na ponta da agulha, a gente já foi tocando, né, Brenão? É isso aí, galera. Vou preparar aqui nosso último bloquinho. Já tô de volta. Vou deixar vocês com o Brenão aí. Fui, Brenão.
1: Valeu demais, DJ Fábio, valeu demais. Fechando mais um set aqui na Rádio FMG Educativa, a Estação do Conhecimento. Esse foi o penúltimo bloco do Primeira Parada. Daqui a pouco o nosso último bloco. Então, se você ainda não arredou os móveis da sala, esse é o momento para você curtir e dançar o nosso último bloco, hein?
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1: Estamos de volta aqui pela Rádio FMG Educativa. Eu sou Breno Rodrigues, esse é o Primeira Parada, tá chegando por agora. Anota aí toda sexta-feira, de 8 às 10 da noite, comigo, Breno Rodrigues, e também com ele, DJ Fábio. Segue a gente lá no Instagram, Primeira Parada, _ BH, Primeira Parada, _ BH. Simbora fechar o boteco. DJ Fábio, qual que é a boa desse quarto set? Bora lá?
0: E valeu, Brenão. Obrigado, querido. E é isso aí, galera. Bora demais, Houseira. Agora eu vou pegar uma pegada mais nacional, Brenão. Aqui no Deep House aqui. Vou no Alceu Valença. Uma versazinha da Belo e Ju. E pra nós fechar a noitada aí. Agora são exatamente 9 e pouco. E é isso aí, galera. Bora de som? Vamos bora fechar isso aqui. Bem fechado. Houseira pra galera. Fui.
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isso, Brenão? Que loucura que eu fiz aí. Rolei foi tudo. Fiz igual no terceiro bloco, no segundo bloco, né? Vi aparecendo aqui, eu vi tocando. Rapaz, rolou até um Jet Ready do Fortune Limited aí, até um pouquinho do... Como é que é o nome daquele filme lá? Agora eu esqueci o nome do filme lá, rapaz. Mas foi um filme bom, foi um filme bacana, né? De basquete lá com o Pernalonga. Agora eu esqueci o nome da galera. E fechei aí, galera.

0: Primeira parada dessa sexta-feira, fechando bem demais, viu, DJ Fábio? Não tem que se desculpar por nada. Que é isso? Acontece isso aí nas mixagens, nas viradas mesmo, meu amigo. Que é isso? Obrigado demais pela parceria de sempre e obrigado você, ouvinte, por ficar aqui no Primeira Parada comigo, Breno Rodrigues. Obrigado demais, demais, viu? Tu vai lá no Instagram, @FMGEducativa, @FMGEducativa, beleza? Obrigado, DJ Fábio. Obrigado, ouvinte. Eu sou Breno Rodrigues. Um abraço. Tchau.
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0: Isso aí, você ouviu aqui na Rádio FMG Educativa em 104,5 a reprise do programa Primeira Parada comigo, Breno Rodrigues, e também com o DJ Fábio nas mixagens. Sexta-feira, a partir das 8 horas da noite, a gente tá de volta aqui em 104,5 e também pelo site ufmg.br/rádio. A gente te espera. Um abraço. Tchau.

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2: E a gente segue agora com Maria Rita de Davi Moraes, Fred Camacho, Marcelinho Moreira. Cutuca!

Lô Borges, de Eloy César Maurício, tudo em cores para você. E Ney Mato Grosso, Mulher Sem Razão, de Dé Palmeira, Cazuza e Bebel Gilberto. Rita Lee, agora só falta você.

0: Os Paralamas, de Jorge Benjor, País Tropical. E Lulu Santos, de Lulu e Bota, De Repente, Califórnia.
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0: Adriana Calcanhoto, de Adriana e Antônio Cícero, Pelos Ares.

Ângela Rorô, Simples Carinho, de João Donato Abel Silva, e Marisa Monte, de Marisa Monte Pretinho da Serrinha e Raquel Luz, Feliz, Alegre e Forte. Martinália e Caetano, Pé do Meu Samba, de Caetano.

0: Dominguinhos e Dominguinhos, Zenando Cordel, gostoso demais. Chico Science, Nação Zumbi do Chico Science, a cidade.
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0: Boca Livre, bicicleta, de Zé Renato.

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1: Baby do Brasil, a menina dança.
2: Thank you.

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1: É muito bom ter a sua companhia aqui na Rádio Nacional. Para curtir comigo, Caetano Veloso, a música dele, A Luz de Tieta.
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1: Gilberto Gil, do Gil Andar com Fé. Roberta Sá de Dorival Caymmi, a vizinha do lado.
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1: Presença de Maria Bethânia interpretando Caetano, esse cara.

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1: E aí, valeu, João Bosco de Bosco Aldir Blanc, Kid Cavaquinho, Paulinho Mosca de Paulinho Mosca, pensando em você.
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1: Nós quatro do Chico, deixa a menina.

0: Oiê, mamãe, como é gostoso, mamãe.
1: Alexandre Leão, Beck em Bahia, de Gilberto Gil. E Rita Lee, de Rita Lee, Roberto de Carvalho, Banho de Espuma.
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1: Loborges, Equatorial, de Loberto Guedes e Márcio Borges.

0: Alceu Valença, Tropicana, de Alceu e Vicente Barreto. Lô Borges, de Lô, Beto Guedes e Márcio Borges, Equatorial.
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0: Clube do Balanço, de Jorge Benjor. Paz e arroz.

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Zé Ramalho, admirável Gado Novo, de Zé Ramalho. Vanessa da Mata e Marcelo Falcão, de Vanessa da Mata, Nação de Passarinhos. 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Martinália, Cabide, de Ana Carolina.

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1: O Rapa e Maria Rita de Marcelo Yuca, o que sobrou do céu.

0: Obrigado.
1: Cazuza, de Arnaldo Brandão e Cazuza, o tempo não para. E Vanderly, de Vanderly Breu.
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1: Paula Toller, de Herbert Viana e Paula Toller, Nada por Mim.

0: Paula Lima, Bom Mesmo é Amar, de Jorge Benjor. E Jorge Benjor, dele mesmo, Zazueira.
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0: Céu, Cangote.

Nando Reis, música dele, Sou Dela e Céu, Cangote. Zé Cabaleiro, Proibida Pra Mim, de Chorão, Marcão, Champião e Pelado.

0: Os Paralamas de Hebert Viana, Saber Amar. Valéria Oliveira, de Lenine Lula Queiroga, O Último Pôr do Sol.
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4: Hoje o Roda de Choro leva até você uma apresentação gravada ao vivo em Berlim, com choros compostos por mulheres. Iniciativa da maestra carioca Andréa Rugenan Botelho, radicada 2 décadas na Alemanha. O concerto Sons Brasileiros pelo Dia da Mulher apresenta os Chorinhos em Roupagem Orquestral. O repertório foi conduzido pela Orquestra de Câmara Brasil Ensemble Berlim, que se apresentou no Dia Internacional da Mulher. A maestra Andréa Botelho fala sobre a realização de seu sonho.
5: Olha, é um sonho de muitos anos, a construção de uma orquestra de câmara voltada para a música brasileira. O objetivo desse trabalho não é só mostrar o choro, mas sim a riqueza da música brasileira. E eu tenho muito orgulho de saber que o nosso trabalho está sendo visto no Brasil. A gente está aqui estudando, trabalhando com muita saudade e muita vontade de mostrar a força e a qualidade da música brasileira. A Orquestra de Câmara, para esse concerto, contou com Tiago Ruas, do Brasil, de São Paulo, para a flauta. Alejandra Guerreiro, também a segunda flauta, vinda da Venezuela. Francisca Petrak, da Alemanha, no clarinete. Eric Sabino, do Brasil, de Minas, no saxofone.

0: Federico Beckhoff no cavaquinho, da Venezuela, Gustavo Bremo no violão de sete cordas de Porto Rico, Fernando Reinhard Fontes na percussão no pandeiro do Brasil, Frederic Zabiel no violino alemão e Sven Werner no contrabaixo alemão. E as convidadas de honra nesse concerto, Raíssa Anastácia na flauta, solando a sua própria obra, e Beatriz Stutz na clarineta, solando Fuga do Tatu. Esse grupo são alunos extremamente adiantados, tem um profissionalismo. E é muito bacana ver o mundo inteiro, né? Gente da Venezuela, da Alemanha, de Israel, da Rússia, todos celebrando e tocando a nossa música. As compositoras que foram selecionadas foram Francisca Gonzaga, Lina Peschi, Vanessa Dourado, Raíssa Anastácia, Luciana Rabelo, Luísa Mitre, Natália Livramento, Caterina Ostrovska e Imba Golan. Caterina Ostrovska, ela nascida em Kiev, né? Em português se fala Kiev. E Imba Golan, de Israel. As outras compositoras são brasileiras e vivas entre nós estão praticamente todas, com exceção de Lina Peschi, Francisca Gonzaga e Vanessa Dourado. E nós tivemos no concerto a grande alegria e a honra de ter como convidadas, tocando conosco, Raíssa Anastácia, que é uma grande compositora do choro, e também estivemos assistindo as compositoras Caterina Ostrovska e Imba Golan, também tocou suas próprias obras.
1: Agora vamos ouvir o concerto Sons Brasileiros pelo Dia da Mulher, com a apresentação da maestra Andréia Botelho.
0: Essa primeira obra do concerto, com esmero, da compositora Vanessa Dourado, com arranjo do Tiago Ruas, foi concebida como se fosse um solo de violino com acompanhamento da orquestra de câmara. Vanessa Dourado, uma compositora maravilhosa de São Paulo, infelizmente nos deixou precocemente aos 32 anos de idade, no ano de 2024. Ela tinha um trabalho autoral muito importante, que ela fazia uma conexão com gêneros musicais nordestinos e com o choro.

0: Ouvimos com esmero uma composição de Vanessa Dourado com arranjo de Tiago Ruas e interpretação da Orquestra de Câmara Brasil Ensemble Berlim e a apresentação da maestra Andréia Botelho.
1: A próxima obra é chamada Velhos Chorões, da Luciana Rabelo. Luciana Rabelo é uma pessoa chave no choro brasileiro, uma compositora importantíssima e uma cavaquinista maravilhosa. Ela é uma representante do choro, não só pela sua importância como musicista, mas também no trabalho dela com a escola de choro aí no Brasil e toda a sua pesquisa de trabalho. Quem fez o arranjo dessa obra fui eu, e ela é uma homenagem aos velhos chorões. Eu trouxe uma roupagem para esse arranjo com a orquestra com solo para cavaquinho.

0: Ouvimos Velhos Chorões, de Luciana Rabelo, com apresentação e arranjo de Andréa Botelho, interpretada pela Orquestra de Câmara Brasil Ensemble Berlim, com Federico Beckhoff ao cavaquinho.
1: A terceira música do programa foi um fruto de um projeto que eu já regi, inclusive está à disposição no YouTube, no Rio de Janeiro, uma obra que eu compus chamada de Dedicatória Sinfônica, a Francisca Gonzaga. Essa é uma versão mais simplificada para a orquestra de câmara, onde eu coloco mais a lua branca e atraente. Eu fiz uma releitura de Francisca Gonzaga, propondo que ela tivesse tido o acesso a uma educação formal europeia. Então, como teria sido a Francisca Gonzaga se ela tivesse tido esse acesso dentro da sua obra? Então, é um pouco mais refinado, a lua branca e atraente. Então, a versão sinfônica, eu regi na Sala Cecília Meirelles, foi 2024, com a Orquestra Sinfônica Jovem do Rio de Janeiro. Está disponível no YouTube para todo mundo ver, foi maravilhoso. Então, essa é uma versão simplificada para a Orquestra de Câmara de Lua Branca, atraente, com um pouquinho de porta-jaca no final.

0: Acabamos de ouvir Dedicatória Sinfônica Francisca Gonzaga, uma releitura da obra da compositora brasileira, com a apresentação e arranjo de Andréa Botelho. É a interpretação da Orquestra de Câmara Brasil Ensemble Berlim, gravada ao vivo na Alemanha.
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2: A próxima música que nós vamos ouvir é Machichando, de Natália Livramento, com arranjos de Federico Beckhoff. E Natália Livramento é uma compositora de Florianópolis, de Santa Catarina. Ela é violonista, ela é compositora, educadora. E esse arranjo foi feito pelo Federico Beckhoff, que é o nosso cavaquinista do grupo. E essa obra, Machichando, ela é muito divertida, porque ela é mais tradicional. Mas o Federico, ele colocou no arranjo alguns toques de solo, de humor e de muito, muito divertimento. Então essa música ficou dentro da nossa orquestra de câmara com várias roupagens dentro do universo do choro.

0: Essa foi Machichando, de Natália Livramento, em arranjo de Federico Beckhoff e execução da Orquestra de Câmara Brasil Ensemble Berlim. A maestra Andréa Botelho apresenta a próxima peça do concerto Sons Brasileiros pelo Dia da Mulher.
1: A próxima música que nós vamos ouvir é Luar das Ondas, de Katerina Ostrovska. Katerina Ostrovska é conhecida popularmente como Rosa Morena Russa. Ela faz música contemporânea e compõe em várias linhas composicionais. Ela nasceu no sul da Rússia, cresceu na Rússia e na Ucrânia. Então, foi muito interessante que eu perguntei para ela por conta das questões que vivemos hoje em dia. Eu falei, como você quer que eu diga? Você é da Ucrânia ou da Rússia? Ela disse, eu sou do mundo. Eu achei isso muito bonito. Rosa Morena Russa, Katerina Ostrovska, ela se apaixonou pelo choro e é uma compositora que traz dentro dos seus elementos, das suas raízes, uma mescla com a música brasileira. Então é muito interessante que nós vamos ouvir agora uma obra de uma compositora de origem eslava compondo choro. E o arranjo é de Lucas Madeira.

0: Ouvimos Luar das Ondas, da compositora Katerina Ostrovska, também conhecida como Rosa Morena Russa, em interpretação gravada ao vivo da Orquestra de Câmara Brasil Ensemble Berlim.
1: Seguindo a internacionalidade do choro, eu gostaria de falar das obras da Imba Angola. A Imba é uma compositora maravilhosa, nascida em Israel, também contemporânea, e ela é baseada aqui em Brandemburgo, na Alemanha, e ela adora escrever jazz, música popular e vários gêneros brasileiros. Dentro desse mundo, ela adora o choro. Então, a música que nós vamos ouvir agora é de Imba Angola, Mr. Choro Goes Visit His Friend. E nessa gravação, a compositora está ao piano tocando.

0: Acabamos de ouvir Mr. Choro Visits His Friends, de Ingmar Golan, em interpretação da Orquestra de Câmara Brasil Ensemble Berlim, com a compositora ao piano.
1: Agora vamos ouvir de Tanise Silva, Diz Ele Que Sim. Tanise Silva também é uma compositora, arranjadora e flautista. Ela transita também pelos diferentes estilos musicais, como jazz, também choro. E essa obra, ela é impressionantemente, é uma das minhas favoritas, eu preciso confessar isso, com arranjo do Thiago Ruas, que ela é um choro sambado. Então, no final, a gente colocou, inclusive, uma pequena batucada. Espero que todos gostem. Tanise Silva, Diz Ele Que Sim.

0: Esta foi Diz Ele Que Sim, de Tanise Silva, com arranjo de Tiago Ruas, interpretado pela Orquestra de Câmara Brasil Ensemble Berlim.
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0: A maestra Andréa Botelho apresenta a próxima peça do concerto Sons Brasileiros pelo Dia da Mulher, gravada ao vivo na capital alemã.
2: Lina Pesch é uma compositora do início do século XX, nascida em São Paulo, é uma compositora paulista, e ela viveu entre 1913 e 1995. Embora ela não tenha tido uma presença pública tão marcante quanto Francisca Gonzaga, ela teve sim a sua presença musical e compôs muitas obras. Uma das mais famosas, que é o Bem-te-vi Atrevido, que muitas vezes é tocada em rodas de choro e não se fala que é ela a compositora. Essa música, ela é muito bonita. Tem outras obras dela, Corruíra Saltitante, Pintacilgo Apaixonado, Elegante. Lina Pesch, ela se tornou uma compositora dentro do mundo do choro, mas é obscura, né? Então, dentro desse trabalho, foi realmente importante trazer paralelo a Francisca Gonzaga, o trabalho da Lina Pesch. E o arranjo do Federico Beckhoff ficou muito bom. Inclusive, num trabalho, falei, vamos valorizar o som do Bem-te-vi? Então, quem vai ouvir agora, a orquestra faz, em grande parte, faz esse Bem-te-vi, Bem-te-vi, Atrevido. A gente criou essa pequena brincadeira. E dentro dessa peça é um grande solo para flauta e para pandeiro. Então, agora vamos ouvir de Lina Pesch, Bem-te-vi Atrevido, com arranjo de Federico Beckhoff.

0: Ouvimos Bem Te Vi Atrevido, de Lina Peschi, com arranjo de Federico Beckhoff, em interpretação da Orquestra de Câmara Brasil Ensemble Berlim, com a apresentação da maestra Andréa Botelho.
1: Agora vamos ouvir Cansei de Ser Santa, de Raíssa Anastácia. Ela é uma multi-instrumentista, uma compositora excelente e também educadora, né? Ela trabalha em Minas Gerais. E foi uma honra enorme poder contar com a presença da própria compositora, não só com a sua obra, mas como solista. Ela foi a principal solista desse arranjo, que foi escrito por mim. Foi muito honrado da nossa parte a gente poder dividir o palco com essa musicista de um grande quilate que esteve aqui conosco. Então agora vamos ouvir de Raíssa Anastácia, Cansei de Ser Santa.

0: ouvimos Cansei de Ser Santa, de Raíssa Anastácia, em interpretação da Orquestra de Câmara Brasil Ensemble Berlim, com a compositora na flauta e apresentação da maestra Andréia Botelho.
1: Agora vamos ouvir de Luísa Mitre, Fuga do Tatu. Essa foi uma das obras que eu mais, de todo o repertório, que eu mais tive prazer em arranjar. Essa compositora maravilhosa, ela me surpreendeu. Eu não a conhecia e fiquei impressionada com a qualidade composicional da sua obra. Ela tem uma originalidade tão grande, ela conseguiu, dentro do universo do choro, trazer tanta autenticidade e equilíbrio sonoro. Foi o arranjo mais difícil, mas me trouxe tanta alegria em conhecê-la. Ela também é uma compositora mineira, pianista e compositora. O arranjo, traduzir essa obra para virar um concertinho para clarinete e orquestra de câmara. Nós também tivemos como convidada a grande clarinetista, muito conhecida no Rio de Janeiro, Bia Stutz,

0: Encerramos o Roda de Choro com o concerto Sons Brasileiros pelo Dia da Mulher, gravada ao vivo em Berlim, na Alemanha, ouvindo A Fuga do Tatu, composição de Luísa Mitre, com arranjo de Andréa Huguenin Botelho, em interpretação da Orquestra de Câmara Brasil Ensemble Berlim e Beatriz Stutz ao clarinete. O Roda de Choro é uma realização da Rádio MEC, com produção e roteiro de Samanta Ribeiro, operação de áudio de Felipe Chagas, sonoplastia de Silas Mendes e coordenação de produção de Adriana Ribeiro. Eu sou Raquel Ricardo e espero você no próximo Roda de Choro.
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6: 48 minutos do segundo tempo, 0-0. 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Carlos se prepara para bater. 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
7: Tivemos alguns problemas técnicos e já voltamos com a final da Libertadores.
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0: Olá, ouvintes! Você sabia que o peixe beta, tão conhecido por suas cores vibrantes e pela diversidade de caudas, tem o hábito de dormir apoiado em folhas e plantas aquáticas? Isso mesmo! Na natureza, eles procuram uma folhinha próxima à superfície para descansar. Esse comportamento vem de suas origens em arrozais e lagoas rasas do Sudeste Asiático, ambientes rígidos em vegetação. As plantas funcionam como camas naturais, onde o beta pode repousar com segurança e ao mesmo tempo ficar perto da superfície para respirar. E sabe por que isso é importante, ouvinte? Porque essa espécie possui um órgão especial chamado labirinto, que permite captar oxigênio do ar. Quando levamos um beta para viver em aquários domésticos, muitas vezes não pensamos nesse detalhe. Em recipientes simples, sem vegetação, ele perde a chance de expressar esse comportamento tão característico. Isso pode gerar estresse e comprometer a qualidade de vida. Mas a boa notícia é que é fácil recriar essas condições. Se liga na dica. No aquário, basta incluir plantas naturais resistentes que ajudam a manter o equilíbrio e a qualidade de água, ou também pode optar por plantas artificiais macias e sem bordas afiadas. O ideal é posicioná-las próximas à superfície, para que sirvam de apoio e ofereçam ao beta a oportunidade de descansar como faria em seu habitat natural. Essa adaptação é o que chamamos de enriquecimento ambiental, uma forma simples de tornar um ambiente mais saudável e estimulante. Além de reduzir o estresse, aumenta a sensação de segurança e valoriza o bem-estar animal. Então, ouvintes, mais do que admirar sua beleza, criar um beta significa compreender suas necessidades. Proporcionar folhas para descanso é respeitar sua natureza e transformar o aquário em um espaço de equilíbrio, onde ciência, cuidado e encanto se encontram. 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
2: Está no ar o Cabeça Conteúdo. Cultura, atitude e informação. Eu sou o Velber Super 8.
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2: E aí eu trago para o contexto de hoje... 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

Francisco Alves parecia mesmo gostar de homenagear as festas juninas em suas gravações, fazendo referências aos famosos balões de São João. Em 1933, ele já era um ídolo do rádio quando ajudou a lançar a cantora Aurora Miranda, irmã de ninguém menos do que Carmen Miranda, com a marchinha Cai Cai Balão gravada em forma de dueto.

Bem, os riscos de soltar balões hoje em dia são bastante conhecidos, mas parece que naquela época eles eram muito aclamados nas festas de São João. Tanto é que, na marcha Eu Garanto, de 1940, Francisco Alves volta a cantar sobre o tema. Composta pelos grandes parceiros João de Barro e Alcir Pires Vermelho, a canção exalta a beleza das noites de junho e questiona: qual seria a graça das festas juninas sem o amor ao lado? E o pretexto para conseguir um beijo da amada não poderia deixar de ser outro. É justamente o momento em que o balão vai subindo. É que, segundo a letra, o balão iria desviar a atenção de todos para o céu estrelado, criando assim um momento propício para a troca de um carinho. Vamos ouvir então Eu Garanto, de João de Barro e Alcir Pires Vermelho, gravada por Francisco Alves em 1940.

0: Você ouviu Eu Garanto, interpretada por Francisco Alves, 1940, de autoria de João de Barro e Alcir Pires Vermelho. Eu sou Gustavo Pio e contei esta canção.
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3: Quais são os nossos melhores amigos? A resposta é fácil, os cães. E por falar em cães, que tal mergulhar no túnel da história de um cachorro pequeno no tamanho, mas gigante na coragem, os Dachshunds? Também chamado de salsichinha, popular na propaganda e no coração de muitas pessoas. A origem dessa raça remonta à Alemanha do século XV. O nome Dachshund vem do alemão Dachs, que significa texugo, e Hund, que significa cão. Ou seja, literalmente, cão para caçar texugos. Mas aí você me pergunta, como surgiu um cãozinho com esse formato tão diferente? O Dachshund foi moldado a partir do cruzamento de várias raças. Dos terriers, herdou os instintos de caça, dos antigos bulldogs, as pernas curtas, do pincher, a inteligência, e dos bracos alemães, a habilidade de rastrear a caça pelo faro. O resultado foi um cão singular, pernas curtas para entrar nos túneis, peito largo e musculoso para escavar com força, orelhas grandes que protegiam da terra e um faro aguçado, capaz de localizar texugos escondidos. Essa característica de pernas curtas tão marcante não é apenas estética. Ela vem de uma alteração genética no gene FGF4, que causa uma condrodisplasia, um tipo de nanismo controlado selecionado ao longo dos séculos. Corajoso e determinado, o Dachshund não hesitava em enfrentar as presas maiores do que ele. Com o tempo, surgiram variedades de pelagem, curta, longa e dura, e três tamanhos oficiais: standard, miniatura e caniche, que se diferenciam pelo tamanho da circunferência do tórax. O standard é o maior, o miniatura é o tamanho intermediário e o caniche é o menorzinho da turma. No século XIX, a raça, que já era símbolo alemão, conquistou o mundo. Na Inglaterra e nos Estados Unidos, começou a ser selecionada também pelo temperamento mais dócil, tornando-se um excelente cão de companhia. Hoje, embora mantenha o instinto caçador, o Dachshund é o mais conhecido como um companheiro fiel e cheio de energia. É brincalhão, alerta, carinhoso, mas também teimoso e cheio de personalidade. Mas atenção! O corpo alongado dos Dachshund exige cuidados. Eles têm predisposição a problemas na coluna, como a doença do disco intervertebral, e por isso não devem subir e descer escadas com frequência. Adotar um Dachshund é abraçar uma vida de aventuras, latidos insistentes e muito afeto, mas que exige responsabilidade de cuidar da saúde. De caçador de texugos nos campos da Alemanha medieval a querido amigo de sofá no século XXI, o Dachshund mostra que tamanho não é documento quando o assunto é coragem. Eu sou Isabel Campos, estudante da Escola de Veterinária da UFMG, e este programa contou com colaboração da colega Isabela Mendes e os trabalhos técnicos de Cláudio Zazá.
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5: Fala galera, está começando mais um quadro de olho neles. Eu sou o João Vitor e hoje a gente vai falar dela, a seleção do Equador. E olha só, se tem uma seleção sul-americana que chega chegando é a Latri. O Equador fez uma eliminatória muito forte e terminou em segundo lugar, atrás apenas da Argentina, somando 29 pontos e mostrando que não está indo para a Copa só para participar. No comando está o argentino Sebastián Becasese, um treinador da escola mais intensa do futebol sul-americano. Ele foi auxiliar de Jorge Sampaoli por muitos anos e carrega essa influência ligada também ao modelo de Marcelo Bielsa. Marcação forte, time agressivo, pressão alta, muita intensidade e coragem para jogar. E tem muito nome conhecido torcedor brasileiro. No Galo, são três equatorianos convocados: Ângelo Preciado, lateral de força e profundidade; Alan Franco, meio-campista importante, mas que por lá joga de ala direita; e por fim, Alan Minda, um atacante que destaca na velocidade e nos dribles. Além deles, também temos Gonzalo Plata do Flamengo, Félix Torres do Inter, e já o Kenny Arroyo do Cruzeiro ficou de fora dessa lista. Dentro de campo, o Equador combina juventude, força física e muita organização. Tem nomes de peso, como por exemplo Moisés Caicedo do Chelsea, Pacho, recém-bicampeão da Champions com o PSG, Incapié, Estupiñán e também o experiente Enner Valencia. É uma seleção que defende bem, compete muito e tem transição rápida para machucar qualquer adversário. Então, fica o aviso: o Equador talvez não entre como favorito ao título, mas entra como aquele time chato, intenso e perigoso. Se bobear, pode surpreender, viu? E muito. Abraço, pessoal. Até a próxima.
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2: 9 e 3.

0: Bom dia a todos que estão nos escutando. Bom dia, Alexandre. Bom dia, Dudu. Está começando mais um fim de semana.
1: Bom dia!
2: Nossa, que animação é essa assim tão cedo?
0: É que eu gosto de acordar bem cedo nos fins de semana para aproveitar bem o dia.
1: Ah, eu já gosto de dormir até tarde, aproveitar o fim de semana para descansar. Durante a semana já tem que acordar cedo por causa da escola.
2: Eu também gosto de dormir até tarde, porque de segunda a sexta tem que acordar bem cedinho e fico muito bravo.
1: É mesmo, temos que lavar o rosto, escovar os dentes, pentear o cabelo, tudo morrendo de sono.
0: Ih, essa lamentação toda de vocês até me lembrou a música Bom Dia, Bom Giorno, Bom Ju, do grupo Oriundo de Teatro.
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0: Lamentação nada. Eu me sinto igual a música Sonho Bom do CD Canções do Brasil do Palavra Cantada. Quer coisa pior que alguém te acordar daquele sono gostoso?
1: Isso mesmo. Além da correria, ainda interrompe aquelas histórias legais dos sonhos.
2: Pois eu gosto de passar as férias na fazenda, porque lá todos acordam com o nascer do sol. Aí parece que o dia ficou maior.
0: Acordar cedo na fazenda me lembrou a música Fazendinha, do Mundo Bita. Olha só como ela é legal.

0: Ah, ouvir essa música me lembrou mais um motivo para gostar de acordar cedo. O bom dia na fazenda começa com um cheiro de café.
1: E o café da manhã na fazenda é delicioso mesmo.
2: Bateu uma fome agora. Vamos aproveitar e tomar café?
0: Vamos sim. Enquanto isso, podemos ouvir mais uma música. Ela é tradicional lá da Argentina. Chama-se Café. Foi gravada pela Teca, oficina de música, que é um projeto aqui do Brasil, no CD Um Bolo Musical.
1: E também conheço uma, Café com Som, do Zé Zuca, e está no CD Jacaré Espaçonave do Céu.
2: Então vamos combinar assim, para dar tempo de você aí de casa e nós tomarmos um café bem gostoso, vamos ouvir essas duas músicas e depois fazer um breve intervalo.

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8: Voltamos, pessoal! O café estava uma delícia!
9: É sim, mas sabe que aquela história do Zezuca me trouxe de volta à cidade? O barulho das buzinas, dos carros e toda essa correria diária?
8: Mas isso não é tão ruim assim. Já que você está de volta à cidade, aproveita e vá visitar um dos 75 parques que Belo Horizonte tem. Além de dar para fazer um piquenique, você pode aproveitar o espaço para brincar.
0: Me deu até vontade de escutar a música Parques e Jardins do grupo Bebossa Kids e a música Pique, Pique, Pique, Piquenique do Palavra Cantada.

0: piquenique é bom porque sempre tem comilança.
1: É, e depois da comilança não podemos esquecer de escovar os dentes.
0: E você escovou o Eduardo.
1: É, eu vou dar uma corrida ali no banheiro, gente, já volto.
2: Vixe, é... eu também já estava me esquecendo... Enquanto limpamos as canjicas...
1: Limpar as canjicas? O que que é isso?
0: Escovar os dentes, fazer higiene bucal...
2: Bem explicado, Martinha. Enquanto isso, vamos escutar as músicas Ratinho Escovando os Dentes, do Helios Skind, e a música Dente por Dente, do CD Criança é Vida.

0: Então, todos acordados, de barriga cheia e dentes escovados, vamos aproveitar o dia para brincar.
1: Ah, isso sim é um bom dia.
2: Então vamos escutar a música É Shot para Brincar, do grupo oriundo de teatro, e vamos nos divertir por todo o dia.
1: Ei.

0: Bom dia!
1: Ué, bom dia de novo?
0: É, o programa está acabando, mas o dia está só começando. Eu adoro todas essas brincadeiras que foram faladas nessa música e quero aproveitar o dia para brincar de todas elas.
2: Então, bom dia para todos vocês!
1: Pessoal, vamos ficando por aqui. Um excelente dia para vocês, cheio de brincadeiras e alegrias.
0: Tchau, tchau. Até o próximo programa.
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9: Vai começar
10: o programa AI.
11: Eu sou a Nakala, mas vocês podem me chamar de Aninha.
9: E eu sou Mayala.
8: O nosso programa de hoje vai falar sobre as festas juninas.
12: Você sabia que a festa junina é muito antiga? Era usada para celebrar as colheitas do ano. Toda vez que tinha muita fartura, ou seja, muita comida, eles celebravam.
8: A festa era feita no dia mais longo do ano, sabiam?
12: O dia mais longo do ano era chamado de solstício de verão. E o dia mais curto do ano era o solstício de inverno. Há milhões de anos atrás, os seres humanos dominaram a agricultura, que é começar a plantar as coisas. E no solstício de verão, que é o dia mais longo do ano, eles celebravam a colheita.
13: Vou te contar.
8: A quadrilha é uma dança que imita as danças das cortes reais, ou seja, dos reis e das pessoas que ajudavam os reis. É no caso de Portugal, que Portugal descobriu o Brasil. E isso foi trazido para a festa junina.
12: Nós entrevistamos os alunos da professora Marta, do terceiro ano, da Escola Estadual Sara Kubitschek, Itabaraty. Ouçam como foi.
14: Seu nome?
15: Arthur.
14: Quantos anos você tem?
15: 8.
14: O que é bom em ser criança?
15: Brincar, aprender, estudar.
14: Por que os adultos não são iguais às crianças?
15: Porque eles trabalham.
16: Meu nome é Guilherme Lamelino Figueiredo Martins Ribeiro. Eu tenho 8 anos.
11: E qual é a maior vantagem de ser criança?
16: É que pode brincar muito e não tem que ficar pagando conta nem ficar trabalhando.
11: Por que os adultos não são iguais às crianças?
16: Porque todos são diferentes dependendo da idade.
14: Seu nome e sua idade?
17: Meu nome é Arthur e eu tenho 8 anos.
14: O que te deixa mais feliz?
17: Brincar.
14: E o que te deixa mais preocupado?
17: Ninguém da minha família morrer.
11: Qual o seu nome e a sua idade?
18: Meu nome é Ana Júlia Ferreira Barbosa e eu tenho 8 anos.
11: Quais são as melhores coisas no mundo?
18: Estudar.
11: E quais são as melhores coisas da escola?
18: Brincar.
9: Qual o seu nome e a sua idade?
19: Meu nome é Yuri, eu tenho 8 anos.
9: E o que você faz quando não sabe a resposta para alguma pergunta?
19: Eu falo que eu vou continuar pensando, depois eu respondo.
20: Meu nome é Maria Júlia e eu tenho 8 anos.
9: É melhor ser igual ou diferente?
20: Diferente.
9: Por quê?
20: Porque não tem como ninguém ser igual, porque senão não teria como a gente reconhecê-lo. E a gente ia pensar que é uma pessoa, mas na verdade seria outra.
9: Obrigada.
8: A gente vai escutar uma música que fala de uma figura muito importante na quadrilha, que que é quem canta a quadrilha. Fala, olha a chuva, por exemplo, essas coisas. Então, solta o

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0: Vocês escutaram a música Gírias do Norte, que é do Jacinto Silva? Bom, eu conheço essa música na voz do Xangai e também eu gosto do Xangai, né? Como cantando aí a música. Essa música, ela brinca com os passos da quadrilha. Ela fala, por exemplo, anarriê, alavantu, essas palavras difíceis que. Em algumas quadrilhas, os cantores, né, falam isso. E aí, tá brincando com isso mesmo, né? E com várias palavras também da quadrilha. Além dessas, né? Você acha que as comidas que são comidas na festa junina são saudáveis, Aninha?
1: Ah, a maioria sim. Tipo a canjica. Pode ter o milho que a pessoa mesmo cultivou. E não pode ser agrotóxico. Mas também, tipo, tem refrigerante, outras coisas que não são tão saudáveis.
0: E também não são típicos, né, da festa junina.
1: E uma coisa que eu gosto muito nas festas juninas são as comidas típicas. Eu adoro canjica, milho. Quais são as comidas típicas mais comidas na festa junina, Mayalo?
0: Eu acho que é a canjica e os caldos, que também costuma ter muito caldo de mandioca, né, de feijão. E o milho também, acho que é bem comido.
1: É, como você falou, tem o milho, também tem a pamonha. Tem vez que tem coisa que não é típica, mas tem tipo maçã do amor, outras
0: Arroz
1: coisas.
0: doce.
1: Que também é chamado de munguzá. E o mais importante é que elas são muito gostosas, né, Mayala?
0: Sim. E também tem as bebidas típicas que são consumidas na festa junina. Por exemplo, o quentão. Ah, eu esqueci de falar da pipoca e também da paçoca e dessas coisas que são feitas de amendoim. Entrevistamos alguns alunos da Escola Estadual Sara Kubitschek Itamaraty. A diretora de lá é a Berenice. Queríamos agradecê-la, né, por nos dar essa oportunidade de estar lá fazendo as entrevistas. Então, ouçam aí!
2: Qual o seu nome e a sua idade?
3: É Victor, 9 anos.
2: Você já provou alguma comida que você pensou que ia ser ruim, mas era gostosa?
3: Sim.
2: Qual?
3: Quiabo.
2: Por quê?
3: Porque eu achava que era ruim, mas aí quando eu provei, achei bom, agora eu tô comendo.
4: Qual o seu nome e a sua idade?
5: Bernardo Fernandes de Meira, tenho 8 anos.
4: E qual é a maior vantagem de ser criança?
5: Brincar.
4: Porque os adultos não são iguais às crianças.
5: Porque os adultos já foram crianças, mas agora são adultos.
2: Qual o seu nome?
6: Guilherme Vinícius.
2: Quantos anos você tem?
6: 8.
2: Se você pudesse voltar no tempo, para onde você iria?
6: Pra praia.
2: Por quê?
6: Nada.
2: Você gosta da praia?
6: Sim.
2: O que tem lá que você mais gosta?
6: Água de coco.
7: Qual o seu nome e a sua idade?
8: Davi, eu tenho 8 anos.
7: O que você preferia ganhar de presente? Uma televisão, um carro ou um celular?
8: O carro.
7: Por quê?
8: Porque meu pai tá precisando.
7: E se fosse para você trocar seu presente por uma semana todinha, cheia de brincadeiras, festas e passeios, você trocaria? Por quê?
9: Meu nome é Alice Souza Aquino e eu tenho 8 anos.
4: E é melhor ser igual ou diferente?
9: Tanto faz.
7: Qual o seu nome e a sua idade?
10: Miguel, eu tenho 8 anos.
7: E o que você faz quando não sabe a resposta para uma pergunta?
10: Confuso.
11: Meu nome é Guilherme Lamelino Figueiredo Martins Ribeiro. Eu tenho 8 anos.
7: O que você preferia ganhar de presente? Uma televisão, Um carro ou um celular?
11: Uma televisão.
7: Por quê?
11: Porque eu prefiro mais ver TV do que mexer no celular.
7: E se fosse para você trocar seu presente por uma semana todinha cheia de brincadeira, festas e passeios, você trocaria?
11: Trocaria.
7: Por quê?
11: Porque eu gosto mais de brincar do que ficar em eletrônico.
7: E você já provou uma comida que você pensou que ia ser ruim, mas era gostosa?
11: Sim.
7: Qual?
11: Espaguete.

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5: Muita música nas ondas do rádio, nas ondas da UFMG Educativa, 104,5 FM, a Estação do Conhecimento. Eu sou Cláudio Zazar e te acompanho até o meio-dia com muita música boa para você nessa manhã desse domingão. E para começar o programa de hoje, vem chegando quem? Ela, Fernanda Porto, O Tempo Pifa, de Fernanda Porto e Lina de Albuquerque.

0: Você ouviu a banda mineira Patufu, depois de John Lua. Intervalo, eu volto rapidinho pro próximo bloco.
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0: Já de volta do intervalo aqui na 104,5 FM, Rádio FMG Educativa, a estação do conhecimento. E abrindo esse bloco, vem chegando Samuel Rosa, com participação de Seu Jorge. Não tenha dó de Samuel Rosa.

0: Fechou o bloco Mamundi, Eterno Verão de Mamundi. Intervalo e eu volto já já.
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0: Já de volta aqui na 104,5 FM, Rádio FMG Educativa, a estação do conhecimento. E se você, ouvinte, quiser ouvir nossa programação pela internet, anote o endereço aí, é ufmg.br/rádio, ufmg.br/rádio. Agora, Clara Valverde, Carinha de Problema, de Clara Valverde, Mariana Reis e Tietê.

0: Você ouviu Augusta Barna, Olhares de Augusta Barna. Intervalo e eu volto já já.
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3: Ei, o melhor ciclo de uma seleção desde a Copa de 2022, você sabe qual é? Brasil, Argentina, Alemanha e França? Não. Quer saber qual é? Acompanhe agora o De Olho Neles aqui na rádio UFMG Educativa. Eu sou o Pedro Amorim e eu vou te explicar por que a seleção japonesa é a melhor seleção fora dos grandes holofotes do futebol mundial e como essa seleção vem evoluindo cada vez mais. Com apenas 5 derrotas em 4 anos e vitórias sobre a Inglaterra, virada histórica sobre a seleção brasileira e goleada aplicada sobre a seleção alemã, os japoneses vêm extremamente confiantes para enfrentar, quiçá, o grupo da morte da Copa do Mundo, que conta com Holanda, Suécia, o próprio Japão e a Tunísia. A expectativa dos japoneses é irem até as últimas fases do mata-mata para alcançarem o mais alto prestígio de uma seleção asiática em Copas do Mundo. O Japão tem como pontos fortes os seus pontas, Mitoma e Takefusa Kubo. O Kubo, inclusive, que atualmente joga no Real Sociedad e teve como sua defesa do TCC na faculdade a teoria do drible, em que basicamente ele estuda que a principal artimanha da ação é tirar o ponto de gravidade do seu adversário. E isso ele tem feito muito sucesso em campos espanhóis. Bom, os acadêmicos japoneses são a esperança de sua nação, que estava aguardando ansiosamente para a chegada da Copa do Mundo. E ela chegou! Inclusive, você acompanha todos os detalhes da Copa aqui, na rádio UFMG Educativa. Por aqui eu fui e obrigado.
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0: Já de volta aqui na 104,5 FM, Rádio FMG Educativa, a estação do conhecimento. Eu sou Cláudio Zazar e te acompanho até o meio-dia com muita música boa pra você. Agora vem chegando Los Hermanos, O Vento, de Rodrigo Amarante.

0: fechou o bloco Loborges, com participação de Paulinho Mosca, Muito Além do Fim de Loborges e Márcio Borges. Eu vou para um breve intervalo e volto em instantes para a nossa última hora do programa de hoje.
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0: Já de volta aqui pela 104,5 FM, Rádio FMG Educativa, a estação do conhecimento. E abrindo nossa última hora do programa de hoje, vem chegando Lued Luna, Goteira de Lued Luna.

0: Você ouviu Daniel Carlo Magno, Assim que se faz de Daniel Carlo Magno. Intervalo e eu volto em instantes.
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0: Já de volta do intervalo aqui na 104,5 FM, Rádio UFMG Educativa, a estação do conhecimento. E seguindo com a nossa programação dessa manhã, desse domingão, vem chegando Lulu Santos, Tudo Igual de Lulu Santos.

0: Fechou o bloco Marina Lima e Banda, Por Isso Corro Demais, de Roberto Carlos e Ed Genial. Intervalo, eu volto já já.
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2: Vamos agora saber as informações do trânsito com a repórter Roberta Fernandes. Boa tarde, Roberta.
3: Boa tarde. O trânsito está muito congestionado aqui na avenida, está tudo parado. Desculpe. Se você estiver com pressa, não passe pela rua.
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3: Pois é, eu segui esses conselhos, eu fui ao médico, repousei bastante, comi muitos alimentos saudáveis e bebi água toda hora. Tá vendo? 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Não ignore a doença, hein? Gripe é coisa séria. E o trânsito flui muito bem aqui na rua Miguelinho, esquina com...
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0: Já de volta do intervalo aqui na 104,5 FM, Rádio FMG Educativa, a estação do conhecimento. E é bom lembrar, ouvinte, que a UFMG Educativa é uma parceria da Universidade Federal de Minas Gerais e a EBC, a Empresa Brasil de Comunicação. Agora, Anelis Assunção, com participação de Cell, Violeta Blues de Anelis Assunção e Talma de Freitas.

0: Fechou o bloco Curumi, mistério estéreo de Curumi. Intervalo e eu volto rapidinho para o nosso último bloco dessa manhã de hoje.
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0: Já de volta do intervalo aqui na 104,5 FM, Rádio UFMG Educativa, a estação do conhecimento. E abrindo nosso último bloco de hoje, vem chegando Digon Bells, Eu Vim Passear.

0: Você ouviu Os Paralamas do Sucesso, Cuide Bem do Seu Amor, de Herbert Viana. E o programa Manhã Musical fica por aqui. A programação musical é dele, sempre dele, de Rafael Medeiros. Produção e apresentação minha, Cláudio Zazá. Eu volto semana que vem com mais músicas para vocês. A todos um grande abraço, uma ótima semana e até lá.
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0: Olá pessoal, muito boa tarde. Começa agora mais um Batuque na Cozinha aqui pelas ondas da 104,5 FM, Estação de Conhecimento, levando para você o melhor samba de ontem, de hoje e de sempre. Ao lado dele, Carlinho Visual.
1: 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Maravilha?
0: Isso aí, maravilha. Vamos começar com o Marrom. Alcione canta Falsa Consideração. Samba do Eros Fidelis, do Liber e do Marquinho Satã.

0: Paulinho da Viola, o príncipe do samba, fecha o bloco com No Pagode do Vavá, samba dele. Breve intervalo e voltamos com Prata da Casa em Zé da Guiomar. Só um minuto.
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0: É isso aí, pessoal, você está na 104,5 FM, Estação do Conhecimento, Rádio FMG Educativo, e ouve agora Zé da Guiomar com Maracatu Atômico. É a música do Jorge Maltner e Nelson Jacobina.

0: Jovelina Pérola Negra fez no mesmo manto, Beto Correia e Lúcio Curbelo. Breve intervalo e voltamos com mais um bloco aqui pra você no Batuque, juntando Ivan Lins e Fundo de Quintal, hein?
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0: É isso aí, pessoal, você está na 104,5 FM, estação do conhecimento. E agora você vai ouvir o encontro aqui do Ivan Lins com participação do Fundo de Quintal cantando Noel Rosa. Quantos beijos o orvalho vem caindo. Samba que é do Noelma e também do Kid Pepe e Vadico, né?

0: Sônia Santos fez Verde e Branco, do Lino Roberto, fechando aí mais um bloco no Batuque. Daqui a pouco tem Simoninha aqui pra você.
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3: Fala galera, está começando mais um Copo Lulante. Eu sou o João Vitor e no quadro Mostre-me um país, a viagem para o norte da Europa. Vamos falar da Noruega. A Noruega é aquele país das montanhas, do frio, da neve, da aurora boreal e também do famoso sol da meia-noite, quando no verão algumas regiões passam noites inteiras ainda claras. É um país pequeno em população, com pouco mais de 5,6 milhões de habitantes, mas gigante em paisagem, qualidade de vida e identidade cultural. Mas vamos falar de futebol. A Noruega está de volta à Copa do Mundo depois de um jejum enorme. A última participação tinha sido em 1998, na França, quando fez história vencendo a seleção brasileira na fase de grupos, porém caiu nas oitavas de final para a Itália. Agora em 2026, volta ao Mundial após 28 anos de ausência. O treinador é Ståle Solbakken, um treinador norueguês mais ligado a uma escola de jogo organizada, competitiva e vertical. Não é uma seleção que depende só de posse de bola bonita. A Noruega gosta de ser forte fisicamente, acelerar o jogo, atacar o espaço e usar muito bem seus grandes talentos ofensivos. E aí que entra a grande geração norueguesa. O principal nome é ele, o atacante Erling Haaland, um dos maiores centroavantes do mundo, que hoje está no Manchester City. Ao lado dele tem Martin Odegaard, do Arsenal, é o cérebro do meio campo e o capitão do time. Alexander Sørloth, do Atlético de Madrid, é um atacante forte e um excelente finalizador. Além de nomes como Antônio Nusa, Oscar Bobb, Julian Raison e defensores importantes como Christophe Ajer. A Noruega é exatamente o tipo de seleção perfeita para esse quadro. Aparece pouco em Copas, mas quando aparece chama atenção. Tem tradição pequena em mundiais, mas chega com uma geração muito forte comandada por Haaland e Odegaard. Valeu pessoal, até a próxima.
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0: É isso aí, pessoal. Você está na 104,5 FM, Rádio FMG Educativa, Estação do Conhecimento, e ouve agora Wilson Simoninha, Morena Rara, composição dele e Edu Krieger.

0: Poeira, dela e Paulo César Pinheiro, fechando a primeira hora do Batuque na Cozinha. Tem sugestão? Tem dica para dar pra gente? Manda no zap 3409-1405. 3409-1405, né? 31-3409-1405. Breve intervalo e Carlinho Visual abre a segunda hora com a agenda do domingo para você.
1: Maravilha, maravilha. Anote aí.
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4: 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Você está no Batuque na Cozinha e agora Carlinho Visual.
5: Beleza, beleza, beleza, Niso. Alô, Boião. Samba do Boião no domingão às 14 horas, VG. Nosso quintal. Alô, nosso quintal. Avenida Bernardo Vasconcelos, 1425, Cachoeirinha. Alô, Boião. Domingão às 14, deu sol. Rua Gramado 99, ali é bairro Glória. Domingão, Casa da Família, Rua Gás 83, Santo André, começa às 14 horas do Domingão. Alô, Léo, tá dado o recado. Beleza? Grupo Madeira de Lei fazendo um samba bacana também, viu, gente? A Casa do Samba fica ali na... é uma casa e resenha. Rua Niquelina, 691, Santa Efigênia. Que bom, o samba é bom. Tá, tem que ser domingo que é Dona Elisa, tem que domingo que é o Grupo Madeira de Lei, e aí vai. Começa às 11 horas da manhã. Pô, qualquer dia eu vou lá, vou almoçar lá, viu, cara? Qualquer domingo, é domingo hoje não vou não, mas domingo eu vou lá.
4: Pronto.
5: Domingo eu vou chegar aí, gente. Samba do Serjão, pois é, gente. Todo sábado, todo domingo, às 14 horas, Rua Herculano Soares, Rocha, 610. É muito bom samba, tem um pouco perdido, né, gente?
4: Que hora que é? 2 horas, né? Daqui a pouquinho.
5: Isso, 14 horas, eu vou estar lá. Domingão, às 14 horas, Avenida Cristiano Machado, alô, Juninho Baú, nossa roda, gente. Quinta-feira também tem samba lá também, dá um papá de graça, viu, gente? Papá lá de graça, tem canjiquinha, às vezes faz lá um caldo de mandioca, 0800. Avenida Cristiano Machado, 9223, ali é São Bernardo. Nossa roda, beleza? Anotou aí? Começa às 14. Samba do bem, Nonato fazendo um samba bacana lá em Santa Teresa, é 16h30, Rua Mármore, 592. Anotou aí? Alô, Nonato, dado o recado aí. Samba do Lourenço, às 13 horas no domingão. Orlando Lima, pois é, o samba lá, Orlando Lima, 425, Xangri-Lá, Contagem. Samba do Salamão, domingão às 13 horas, Rua Isabel Bueno, 1359, Jaraguá. Beleza? Clareou, clareou. Samba no domingão. A velha guarda do samba de BH, já fazendo o melhor do samba a partir das 14 horas, Rua Curitiba 33, na portaria do Mercado Central. Anotou aí? Domingo às 16 horas, Espetinho do Bolinha, Avenida Contagem 1250, Santa Inês. Grupo Simpatia. Alô, Patinho Feita, dado o recado. Alô, Sorriso, tá dado o recado. Feira do Mercado de Santa Teresa, chama Santer, viu, gente? Domingão às 15 horas, samba de roda espetacular que vocês não podem perder. Anotou? E vai na Feira Ripley, tem um samba também, começa às 11 horas da manhã e vai até às 13, às 14 horas por aí. Samba muito bom, que é o samba da feira, viu, gente? Vocês não podem perder. Sai da Feira Ripley, desce e vai pro Clareô, na Rua Curitiba, chama samba da Vera Guarda do Samba de BH. Beleza? Anotaram aí? Tudo anotadinho? Então, vamos que vamos.
4: Vamos que vamos, Nilce Carvalho, já mandei botar Dendê. Samba do Arlindo Cruz, Maurição e Zeca

0: Sim.
1: Qualquer um de vós aqui presente tem alguma coisa de falar contra esses bodes? Seu padre, apara o casamento. 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O pai é esse aí, o Moacir.

0: João Nogueira fez Samba da Bandola, samba do João Nogueira e Cláudio Jorge. Breve intervalo e vem ele de novo aí, Zeca Pagodinho.
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1: É isso aí, você está na 104,5 FM, Estação do Conhecimento, no Batuque na Cozinha, e ouve agora Zeca Pagodinho, A Ponte, samba do Elton Medeiros e Paulo.

0: Elton Medeiros, nosso grande mestre da música brasileira. Conta pra gente um pouco da tua trajetória no mundo do samba.
1: É longa, Zeca. Começou em bloco de rua, quando menino, depois Tupi de Brás de Pina, Aprendiz de Lucas, Unido de Lucas. Batizei a ala dos compositores da Portela em 56.
0: Parabéns pelos seus 70 anos de existência.
1: Muito obrigado, meu Zeca. E até pra sempre.

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5: Você está na 104,5 FM no Batuque na Cozinha e ouve agora Branca de Neve, Kid Brilhantina, do Bedeu e Alexandre.

0: Rosa Soares fechou esse penúltimo bloco de hoje com Bom Dia Portela, samba do Bebeto de São João e Davi Correia. Breve intervalo e daqui a pouco Xangô da Mangueira abre a saideira.
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0: É isso aí, pessoal. Você está na 104,5 FM, Rádio FMG Educativa, Estação do Conhecimento, e ouve agora Xangô da Mangueira abrindo a saideira aqui no Batuque com o Mineiro É, samba do Lúcio Martins e Querino da Cuíca.

conclui o programa de hoje com o Samba Chora, composição dele, fechando então mais um Batuque na Cozinha. Se você tem sugestão, dicas, críticas,

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6: A primeira Copa transmitida ao vivo no Brasil por TV também é a primeira Copa que eu assisti, a Copa de 1970. Lembro de cada um dos jogos, eu ainda com 6 anos, mas isso ao longo do tempo foi muito reforçado na minha memória pelos vários vídeos que eu vi, né? Foi uma Copa que teve um grande apoio da mídia, um grande apoio do governo ditatorial militar que estava no poder, numa perspectiva de criar a ideia, né, de um Brasil grande, de um Brasil potência, sem levar em consideração as questões políticas que aconteciam, sobretudo o desaparecimento dos nossos presos políticos, da tortura que acontecia nos porões do DOI-COD. Mas o Brasil realmente se mobilizou. Em todos os espaços ouvíamos a musiquinha 90 milhões em ação, para frente Brasil, do meu coração. Isso estava nas festas, isso estava nas rádios, isso estava nas escolas, né? Foi uma Copa que realmente marcou a minha vida, marcou a minha história, e depois eu contarei mais detalhes de algum desses jogos.
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7: Mãe, por que você veio agora? Pense, mãe, eu vim agora porque a professora me xingou de manteiga preta derretida. 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
5: Talvez o jogo que tenha me marcado mais na Copa de 1970 foi Brasil e Uruguai, a semifinal da Copa do Mundo. Meu pai era um vendedor e ele, às vezes, passava alguns dias viajando e houve esse jogo Brasil-Uruguai, é um jogo que foi no início da noite, e ele me falou assim: assiste o jogo porque nós vamos vingar 50, que era um trauma que ele tinha porque ele estava no estádio na final de 1950. E aí eu assisti assiduamente e o Brasil sai atrás no placar e depois consegue a virada espetacular. Eu guardei muitos detalhes desse jogo, né? Sobretudo a cotovelada que o Pelé dá no Uruguai, né? E depois, quando meu pai chegou, porque não havia telefone celular na nossa casa, nem telefone, né? Eu não pude contar imediatamente. E no dia, esse jogo, se não me engano, foi numa quarta ou numa quinta-feira, e quando ele chegou de viagem na sexta, eu pude contar tudo, né? E depois eu e minha irmã ficamos ouvindo pelo rádio a outra semifinal, que era Alemanha e Itália, para saber quem seria o adversário do Brasil na final da Copa do Mundo. Acabou sendo a Itália num jogo de 4-3. Né? Muito boas lembranças.

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0: and roll, são 6:01.
1: Pode entrar.

Opa! Salve, salve, galera do Rock Metal! Sejam muito bem-vindos ao Portaria do Rock. Você está sintonizado aqui na 104,5 FM, a Estação do Conhecimento. Eu sou o Rogério Salvador e a partir de agora tem o Rock Metal na veia no coração. É, está aí, minha maravilha! E lembrando que você também pode sintonizar pela internet. Basta você sintonizar o fmg.br/rádio e também pelos aplicativos Rádios Net, também pra você curtir no seu smartphone à vontade, ok, galera? Beleza? Então, galera, vamos que vamos com o programa de número 544, olha só. E hoje o programa é muito especial, vai ser 100% bandas mineiras. Olha que maravilha, 100% bandas mineiras, então só banda bom demais da conta, só. Então, vamos começar aqui o programa com uma banda lá de Leopoldina, a banda White Dragon. E vamos fechando com a banda lá de Machado, a banda Lothlórien.

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1: Aê, começamos bem esse programa, olha só, Cometão na veia aí da galera mineira, é. Você acabou de conferir aqui a banda Love Lauren com a faixa Eric Chance, a banda lá de Machado aí, Minas Gerais, e abre esse bloco com White Dragon com a faixa Anunnax. Aí, banda lá de Leopoldina, aí mandando bala aqui no Portaria do Rock. É isso aí, galera, Rock Metal. Eu vou para aquele breve intervalo e no próximo bloco vem mais Metal Mineiro. Não sai daí.
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1: Hora Rock and Roll, são 6h14.
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1: Aê, estou de volta, galera Rock Metal. Lembrando que você está aqui no Portaria do Rock, aqui na 104,5 FM, a estação do Rock Metal, maravilha. Então vamos que vamos agora com mais Metal Mineiro. Para quem está chegando agora, eu estou apresentando o especial Metal Mineiro aí para galera conhecer mais bandas, né? Tem muita banda boa de Minas Gerais, né, que vocês têm que conhecer. Por isso que o programa hoje, né, tá praticamente inédito, com bandas, né, que quase ninguém conhece. Mas se conhecerem aí, com certeza estão curtindo pra caramba. Agora vamos que vamos no segundo bloco. Vamos começando com a banda lá de Poços de Caldas. Olha só, abraço pra galera de Poços de Caldas, a banda Aberratio. Logo após vem a banda de Manhuaçu, a banda Thespian. E vamos fechando com a banda daqui de BH, a banda Crush Hammer.

0: Olha só, quebrando tudo legal, né? Você acabou de conferir aqui a banda Crush Hammer com a faixa Apocalypse Cult. E antes tivemos a banda de manhã, a sua, a banda Thespian, com a faixa Traveling Down the Age. E abrimos esse bloco com Aberratio, com a faixa In the End. Aí, banda lá de Poços de Caldas, aí, saudade de Poços de Caldas, aí, já visitei umas duas vezes, cidade bonita. É a cidade que dá mulher bonita naquele lugar, viu? Aí, abraço pra toda a galera de Poços de Caldas. É isso aí, galera, Rock Metal. Vou tomar aquela aguinha básica e no próximo bloco vem mais Metal Mineiro. Não sai daí.
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0: Yeah! Ora, rock and roll, são 6h29.

Estou de volta, galera Rock Metal. E aí, tá curtindo o Porta do Rock de hoje? Eu espero que sim, pois eu estou curtindo pra caramba. E não pode parar de jeito nenhum. Seja metal mineiro, seja metal de todo o Brasil, na América Latina. O importante é que o metal não tem fronteiras. E lembrando também que se você tiver uma banda independente, ou se você conhecer uma banda independente que quer mostrar o seu trabalho, ou se você quer fazer um pedido aqui no Portaria do Rock, você não apresentar raridades para troca de figurinhas, é só você fazer aquele contato aqui com a gente para portariadorockbh@gmail.com, ou se não pelas páginas do Facebook e também do Instagram. Ok, galera? Beleza? Então, antes de mandar as faixas, eu quero fazer uma divulgação bem rápida aqui. Nesta sexta-feira, dia 3 de julho, a minha banda Mecanimal vai tocar ali no Trash Kangol, né? Vamos lá comemorar o meu aniversário e também o aniversário do baixista Flávio Diogo. Vamos fazer aquela comemoração bem heavy metal. Além do Mecanimal, vai contar também com a banda Odisseia. Aí, os nossos irmãos do Odisseia. Aí, um abraço pra galera do Odisseia. Vou mandar bala aí no Trash Kangol a partir das 19 horas. Então, entrada gratuita. Então, vale a pena ir lá, curtir o heavy metal e compartilhar a minha felicidade, né, de estar completando mais um ano de vida aí pra galera, beleza? Então, chega de papo e vamos de música. Vamos começando aqui com os lendários aqui da banda Easy Rider. Logo após vem a banda Mother Worship. E vamos fechando com a banda Death Razor.

0: Ô, oh, maravilha, olha só, quebrou tudo legal com metal na veia. Você acabou de conferir aqui a banda Death Razor, a banda lá de Leopoldina, com a faixa Enslaved by Cross. E antes tivemos a banda Murder Worship, com a faixa The Age of Terror, a banda que atualmente tá em Glasgow, né, na Escócia, mas a banda surgiu em Patos de Minas. Olha só, banda de Patos de Minas que agora tá lá na Escócia, mas de todo jeito é banda mineira. E abri esse bloco com as lendas aí, Easy Rider com a faixa Back to Old Roads. Aí, grande Alder Júnior, Dudu, né, e outros integrantes aí do Easy Rider, né, que fizeram história aí no cenário do Rad Rock. É isso aí, Glam Rock Metal. É, pode preparar suas almas, porque o derradeiro bloco vem mais. Bandas mineiras, não saia daí.
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0: Hora do Acanuau! São 6:45.

Opa, estou de volta, galera, Rock Metal. Lembrando que você está aqui no Porteiro do Rock, eu sou o Rogério Salvador, e Rock Metal é pra sempre, não pode parar, gente, de jeito nenhum, de forma alguma. Então, galera, vamos que vamos nesse derradeiro bloco, começando aqui com a banda Noturna, e vamos fechando com Hammurabi.

0: Ou esse foi pra quebrar tudo legal, pra quebrar tudo de com força, fechou com chave de ouro. Ah, maravilha! Bom demais da conta, senhor! Você acabou de conferir aqui a banda Hammurabi com a faixa Kings of Babylon e abre esse bloco com Noturna com a faixa October 13. Aí, a galera de Minas Gerais e dose dupla de bandas de BH. Aí, bandas daqui de Belo Horizonte aí. É pra vocês verem, galera, que Metal Mineiro não é só BH, não é só a região metropolitana. É, Minas Gerais inteira tem muitas bandas boas e tem tesouros escondidos, né? Que a gente não saiba, mas tô me sentindo como se fosse um garimpeiro. Um garimpeiro do metal, né? Claro. Né? E as bandas são como os tesouros, né? E cada tesouro escondido que a gente encontrar aí, mas com certeza a cena vai brilhar muito mais. É isso aí, galera, Rock Metal, com trabalhos técnicos de Thiago França e a apresentação desse pirata aqui, Rogério Salvador. Esse foi mais um Portaria do Rock. É isso aí, galera, Rock Metal. E eu quero agradecer demais a vocês, meus queridos ouvintes, pelos seus minutos preciosos que vocês deram aqui na audiência. E no mais, um forte abraço a todos e até a semana que vem. Fica agora com eles, os caras da mixagem artesanal, aí o Junto Mixado, que vai comandar aí aquelas músicas dançantes aí pra galera que tá aguardando. E um forte abraço também a vocês que acompanham as nossas reprises na virada de quarta para quinta meia-noite. Valeu, galera, boa noite, boa semana. Tchau!
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0: Muito boa noite, meu nobre mancebo, meu amigo, minha amiga, começando agora, amiga, a partir das 19 horas, agora 19 horas e 1 minuto, transmissão pela rádio o FMG Educativa no 104,5 e também no FOP FM 97,7, como anunciamos, começando Junto e Mixado, cultura DJ, música e informação, aquele programa que traz para você música de várias épocas, mixagens artesanais, aquele leriado, aquela informação também sobre música, sobre cultura hip hop, cultura DJ e adjacências, né? Nós que estamos com 13 anos de vida neste projeto singelo, que completaremos 14 anos já no dia 6 de julho. Tá chegando, hein, galera? Pois é, mas vamos seguindo aqui na nossa transmissão independente, remota, 100% ao vivo. E, né, pra quem não me conhece, sou Clever DJ, junto com esses outros malacabados aqui, DJ Gimmits e também Carol Machado, fazemos este programa. Eu tô falando aqui direto do estúdio remoto JV Bronx, bairro Jardim Vitória, região norte Deste de Belo Horizonte, para a edição 582, dia 28 de junho de 2026. Estou com a voz um pouco travada, meio rouco, porque estamos meio que virados, né? Uma festinha que tivemos ontem, depois vamos falar um pouco mais, mas vamos fazer aqui, né, este cabeçalho radiofônico para você que gosta de rádio, que está sintonizado aí também pelos radinhos tradicionais. Todo domingo é dia de Junto Mixado, a partir das 7 da noite, prometemos som até às 21 horas, 4 blocos e sempre depois do Portaria do Rock, com Rogério Salvador, o cara mais heavy metal que tem aqui na rádio. Um abraço para você, meu nobre, e um salve para você também que nos acompanha a partir da reprise, que acontece de sexta para sábado, às 0 hora, pela Rádio FMG Educativa. A gente sempre tem feedbacks bacana, então um abraço para você que sempre nos ouve também no Repeteco. Vamos agora falar diretamente do estúdio SS Brooklyn, região noroeste de Belo Horizonte, porque lá está o afoito DJ Gimmits e também a nossa diva dançante Carol Machado. Não podemos esquecer do Mozão, que sempre está acompanhando aí as nossas edições ao vivo. Boa noite, meus nobres. E aí, Carol Machado?
2: Boa,
0: tudo bem?
2: Boa noite, Clever DJ. Mozão está ali, deitadinho ali, ouvindo já, aguardando o som, que ela gosta de ouvir música. Mas já tá deitadinho ali, Mozão. Boa noite, Clever. Boa noite, DJ Gimmits. Boa noite a todos os fofuchos e fofuchas que estão aí com o ouvido pregado neste, que é o programa mais maravilhoso de todos os domingos. E aqui vocês já sabem que já tá tudo liberado e já pode começar mandando pra gente mensagens. De ligações aqui no 031-992-18-1636. E também segue a gente lá nas redes sociais pelo nosso arroba, que é o arroba Junto e Mixado. E eu vou deixar aqui o meu digníssimo afoitíssimo, que hoje está levemente afoito, DJ Gitz, aqui do meu lado.
0: Boa noite, meu nome.
3: Boa noite, diva dançante, esposa.

0: seguinte, hein? Club DJ aniversariando. Festinha ao longo da madrugada, toca disco ligado, tá todo mundo empenado hoje, viu, cara Machado?
1: Noite gelada.
0: Ah, menino, esse povo é fominha demais. Boa você noite, pessoal.
1: Encostava no pit, quase agarrava o dedo de tão gelado estava.
0: É.
1: Ficamos expostos ao relento, mas você sabe como a fomeagem é, né? O cara não quer saber de comer, não sente frio, nada, mas acabou, desligou o som... Já era.
0: Nossa, comi nada.
1: Bom, meus caros, todos apresentados, escalados, precisamos falar da nossa agenda de hoje. Abrindo os trabalhos de mixagem musicais de hoje, DJ Gimmits, com set daquele que gosta de rap, que vai endoidar.
0: Rap.
1: É, estamos falando de Klebin Quirino, um abraço pra ele. E Rap 80s. DJ Gimmits no bloco 1, o primeiro bloco aqui desse nosso programa.
0: Vulgo Rap Velho.
1: Rap Velho, exatamente. Esqueci desse outro termo, né? Rap Velho. Segundo bloco, eu, Clever DJ, vou trazer um pouco do que dedilhei ontem nesta noite gelada. Pop Rock Nacional, né? Sempre faço sucesso perante aqueles que gostam de uma música nacional e do velho e bom rock, né? O pop rock. Terceiro bloco, metade da programação, DJ Gimmits vem com sempre uma coisa assim, um caldeirão de surpresas, né? A gente não sabe. Isso surpreendente, como sempre. Fechando tudo, eu, Clever DJ, All Style, mais presentes, né? Porque a gente sempre tem os recebidos de aniversário. Ah. Vou rodá-los aqui nas picapes, né? Então, é isso, meus caros. Edição 582 e está no ar.
0: Muito bem. E aí?
1: Olhando aqui, Rap 80s. Vai ter uma introdução, um contexto.
0: Teremos.
1: Citações bibliográficas, referências musicais.
0: Pô, rapaz, é o seguinte, eu fiquei influenciado a fazer esse set aí, porque neste fim de semana eu tirei um tempo aqui no estúdio SS para fazer digitalização de material, né, de áudio. É, para uns amigos aí que estão fazendo um documentário, ainda não vou dar muito spoiler não, porque certamente virão notícias legais aí. Mas aí a turminha me passou aqui uma missão de digitalizar umas fitas cassete, né? Extrair uns áudios aí antigos, de programas antigos aqui da nossa capital. E, cara, realmente emocionante, mesmo para eu, né, que não vivi ali a década de 80, poder ouvir algumas programações deste período. E, naturalmente, a musicalidade que está ali impressa, colocada nestas gravações, me influenciou a fazer este set, que nada mais nada menos é rap, mas aquele rap mais de baile, né? Não tão com samples, ou não tão rápido, né? Mas que era muito bem aceito pelos b-boys, pelas b-girls aqui de Belo Horizonte. Certamente tocava bastante nos bailes, eu não posso afirmar plenamente, mas conversando com os caras antigos aí, a gente sempre ouve falar das músicas, algumas delas eu vou tocar neste set aqui, beleza? Então é isso, vou começar aqui com uma faixa. Eu falei que ia ser Rap 80, né? Já de primeira eu errei. A primeira música é de 1990, cravado. Eu, pela estética do disco, eu achei que era 88, 89, mas não. 1990, Doc Box and Be Fresh, né? E o nome da faixa, eu não anotei o nome da faixa, cadê?
1: Nossa, é raro, igual... mas acontece.
0: Rapaz,
1: muito.
0: Eu tô igual o Faustão aqui com essa papeleta. Doc's Dope Jam, o nome da faixa. Doc's Dope Jam, 1990. Doc Box and Be Fresh é o nome da dupla que faz essa faixa aí que eu vou soltar agora.
1: Vamos lá então, meu caro. 7-9. É isso. Já começamos quente aqui no...
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0: Na área.

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0: Pela mãe do guarda, que era rap, além de DJ. No que Wilson Mama, rap 80s, com uma exceção da primeira, que foi 90s. DJ Gimmits tocando aqui no mais puro vinil e resgatando aí pérolas com samples. No início ele falou, não vai ter sample, não vai ter não sei o quê, e teve sample. Ou seja, hoje ele tava todo errado,
1: não,
0: mas deu tudo certo.
1: Eu não falei que não ia ter, eu falei que não é predominante. Porque, não, vou trazer a baila.
0: Traga,
1: né?
0: A baila.
1: Vou trazer a baila. Essa linha de rap, né, como a gente pode observar, tem muito a presença de Drum Machine ainda, né? Os resquícios do Drum Machine. Exatamente porque em 86, né, Clever DJ, a gente, com o surgimento daquela coletânea pirata que fomentou a cultura hip hop, Ultimate Breakin' Beats, né? O rap começou ali a ter novos combustíveis para poder utilizar ali as bases, os breakbeats, né, que o pessoal usava nos anos 70. E aí começou aquela revolução, né, das faixas serem totalmente produzidas apenas com samples. Essas aí, algumas delas, né, contém samples, scraps, né, tudo mais, mas não é predominante, né, na faixa. Várias aí utilizam ainda da Drum Machine, né, mas com uma cadência mais lenta, mais de boa, mas que é dançante do mesmo jeito. Bom, fechando aqui com o Eric B. Rakim, Eric B. is President. Essa faixa aí é um clássico, né? 1987, bateu no baile.
0: Muito bem, meu caro. Não prometeu nada, mas entregou, foi tudo. Foi o primeiro set.
1: Foi legal, foi legal.
0: Foi bom demais. Depois eu quero o relatório da segunda-feira. Vamos para o picote.
1: Como não saiu da catacumba, sei não, viu?
0: Mas tá anotando, você pode ter certeza. Mas vamos pro picote, aquele intervalo mais rápido do rádio brasileiro, e voltamos em instantes.
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6: Certa, confirma pra mim, 7h33.
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0: 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Já estamos de volta, conferindo o horário aqui, 7h33. Todo mundo empenado. Eu tô sabendo que alguém entornou, foi no choconhaque. Mas vamos seguir aqui a nossa programação 582-582, 28 de junho.
1: Achei que você ia falar edição 5F.
0: 5F.
1: Frio, fraco, pedido, formiga no fundo.
0: Também pode ser, meu cara. 28 de junho na área. Temos muita coisa aqui, inclusive abraço e recados com Carolosa, Carol Machado.
6: Estamos aqui já com a pranchida da alegria na mão. Vamos lá, abraço aqui pro DJ Ailton, com a gente lá no Coqueiros. Temos o Nadson lá em Contagem, sempre aí ligadinho com a gente. Abraço pra você, Nadson. Tem abraço aqui pro José Souto lá no Mantiqueira. Temos o Valdir e o Israel, eles que sempre gostam de receber um abraço gorduroso lá em Divinópolis. Eles estão sempre ligadinhos com a gente também. Abraço pro DJ Anderson lá em Contagem.
0: Um rock Brasil, né?
6: Tem Josimar Lucas lá em Lagoa Santa. Tem o Gil com a gente lá em Venda Nova. Abraço pro Norberto lá no Barreiro. Tem também o Wagner com a gente lá no Guarani. Abraço aí pra Gardênia, pro Cleison e pro Lucas lá no Olímpio de Melo. Beijo pra vocês. Também abraço pro DJ Smart, que tá ligadinho com a gente aí hoje.
1: Deixa eu fazer um adendo aqui. O primeiro disco do set de rap foi presente do DJ Smart, Clever DJ.
6: Chique.
0: Olha só.
1: Pois é, presentão dele aí. Foi até bom, né? Coincidiu com a participação dele aí, né? Ele que já fez parte aqui também da família JM. E na época, né, me presenteou com este belíssimo vinil de rap, old school, rap. Chique. Antigo.
0: Valeu. No quarto, aí, último bloco também vai ter um presentinho que eu recebi dele aí também, viu? Fresquinho dessa semana.
6: Ah, isso. E abraço aqui também pro Nenzinho lá no Santa Terezinha.
0: A lenda.
6: Ele que fez aniversário essa semana. Parabéns pra você, opa, Nenzinho. Tudo de bom. Pediu pra mandar um abraço pra maior comunidade de pôquer de Minas Gerais, amigos e vilões.
0: Que isso, mano.
6: Abraço aí, então, pra todo, pra todo esse time aí,
1: deve,
6: viu?
1: Deve ter o Pinguim, o Coringa, todo mundo jogando lá.
6: Abraço também pro Léo Oliveira, pra Maria Luísa e pro Arthur, que também estão sempre ligadinhos com a gente. Valeu, beijo, gente, pra vocês.
1: Valeu, Léo Oliveira, do Eletrônica.
6: Valeu demais. E continue ligados com a gente, mandando mensagens. De ligações aqui no 031-992-18-1636. E também segue a gente nas redes sociais pelo nosso arroba, que é o arroba Junto e Mixado. Como é que é mesmo, Júlia?
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1: Ô, Cleve DJ! Clube DJ, o Léo Oliveira entrou em contato comigo essa semana e tava contando que tava ouvindo a gente enquanto voltava, né, de Sabará, onde ele tira um descanso lá de vez em quando. E aí eu comentei com ele, nossa, semana passada foi um caos, né, eu tava meio gripado. E ele falou assim, é assim que é bom. É assim que a gente gosta. Então tá bom, né, então quando é um caos que a turma gosta. Ué, é o bom do ao vivo, né. É isso. Muito aí, valeu, Léo.
0: Valeu, Léo. Maceraço aí.
1: Ai, ai. Bom, Cleber DJ, 7:37. Transmissão ao vivo para duas rádios educativas, rádios importantíssimas, né, para a cultura brasileira, Rádio FMG e Rádio FOP. A gente aqui transmitindo nos nossos estúdios remotos, tudo ao vivo. Você aí, eu daqui, tudo no vinil. E aí, meu nobre, fala comigo. Pop rock anos 80, ou 90, ou modernidade, conta aí.
0: É, vamos de pop rock velho, igual você falou do rap velho aí.
1: Não é velho não, é véi.
0: Véi.
1: Isso.
0: Por que isso? Porque ontem tivemos essa comemoraçãozinha aqui e nela eu fiz um set ali.
1: Mais novo era eu.
0: É, onde a galera arrancou suspiros, cantar em couro e também chacoalhar o esqueleto, né? Então eu falei, por que não, né? Por que não? Por que sim? Por que não? Por que sim? Por que sim? Pop rock nacional, vamos colocar aqui agora no mais puro vinil, começando com uma que, assim, é clássica das clássicas, mas se você é muito jovem, talvez não conheça, mas... tenho minhas dúvidas, viu? Que ela é muito conhecida. Eu estou falando daquele cara, né, que nasceu em Goiânia, muitos não sabem. Depois mudou-se para São Paulo para fazer sua carreira aí, estudou música, etc. Eu estou falando de Léo Jaime, meu nobre. E a música, qual? Aquela que fez, né, muita cabeça da galera, tocou bastante em rádio, em boates, em salões de festa. Eu estou falando da Fórmula do Amor, lançada em 1985.
1: Ah, hoje a Ana dança aí.
0: Ele que foi integrante aí daquela banda de rockabilly, o João Penca e seus miquinhos amestrados. Ele saiu, Léo Jaime, para fazer carreira solo. Essa é a informação aí. 7:39, vou correr para as picapes, meu nobre.
1: Corre para as picapes, Clever DJ. Estamos aguardando o áudio diretamente do Jardim Vitória, partindo, cortando em 180 km/h, o anel rodoviário, chegando aqui na Noroeste. E tá no ar. Chama o homem.

0: FMG Educativa 104,5 FM, você tá ouvindo a gente também simultaneamente pelo FOP FM em Mariana e Ouro Preto, atendendo as montanhas geladas neste exato momento. Finalizando mais um programa aqui, Disco é Cultura e Livro também, até semana que vem, 7 da noite. Que é isso, meu caro? Depois disso não dá pra tocar mais, não. Bora encerrar o programa. Pelas barbas do DJ Profeta. Pelo amor dos meus netinhos, o Club DJ deitou nos toca-discos. Realmente foi melhor do que ontem, viu, cara Machado? Ontem tava meio barro, meio tijolo. Tava mais firme do que estaca no brejo. Mas hoje o homem veio deitando, viu? Pois acabou. Parabéns, Club DJ, cetaço. Hoje eu não vou cumprir mais nada, não. Vou fazer só o protocolar mesmo. Amanhã o relatório será recheado de elogios pra esse homem aí.
1: Eu all-style pra você, já já, meu nome.
0: Já vou passar a pia.
1: Vamos fechar aqui com RPM, Revoluções por Minuto, Paulo Ricardo e companhia. Essa música aí, Olhar 43, lançada em 1985, também de muito sucesso. Começamos em 1985 e estamos terminando também naquele ano, né? Passeamos aí por várias vertentes, sempre nessa pegada. Tum, tatatum, tatum, tatatum, né? Fez muito sucesso aí o rock nacional. Onde o pessoal fritava nas pistas de dança. Inclusive, tem gente aqui no nosso grupo falando sobre várias coisas aqui. Não vai dar tempo de falar por agora, porque temos que ir para aquele intervalo. Já já a gente volta, porque, como eu disse, metade da programação All Style, no nome de DJ Gimps. Obrigado aí pelos recados e abraços. Voltamos em instantes.
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5: E olha aí, a hora certa, Edson. São 8:04.

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1: Já estamos de volta, 8 horas 5 minutos, ao vivaço. Vamos agora então com o Carol Machado.
2: Carol Machado é complicado.
1: Complicado, né?

0: Obrigadinho com a gente, abraço pra você. Abraço pro Fábio Souza lá em Betim. Tem DJ Elmo Rodrigues lá em Feira de Santana, na Bahia.
1: O maior acervo de dance music em vinil.
0: Do interior baiano.
1: Do interior baiano. Do interior
0: e
1: baiano.
0: Também abraço aí pra sua digníssima Aline e suas filhas. A Júlia e a Evelyn, beijo pra vocês. Também abraço pro Enner lá no Sagrada Família.
2: O professor americano.
0: Temos aí Elvis Cruz lá em Contagem. Tem também Maurício Cezão.
2: O Imperador.
0: E a sua
2: Imperatriz.
0: Minha querida Shirley, abraço e beijo pra vocês. Abraço aí também pra Adriana Cristina lá de Fonte Grande.
1: Olha aí.
0: Temos aí Ronaldo Portuga, meu querido, lá do Coqueiros. Tem também Gilmar Félix do Jardim Montanhês. O Claudinei com a gente lá no Bandeirantes. E também ele pediu aí pra mandar um abraço pra Michele, que está lá em Recife, Pernambuco, curtindo aí a gente.
1: Chega mais, Michele.
0: Valeu, Claudinei. Abraço aí também Valeu. Pra Michele. Beijos pra vocês. E continuem ligados com a gente, mandando mensagens. E ligações. Peraí, Adriana mandou aqui do Fonte Grande em Contagem das Abóboras. Valeu, Adriana. Boa. Abraço pra você, viu?
1: Contagem.
0: Então aí, nosso telefone, né, que é o 031-992-18-1636. E também segue a gente nas redes sociais pelo nosso arroba, que é o arroba junto e mixado. Não é, Júlia?
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4: Esse programa é imprevisível.
1: É mesmo, Joel.
2: E recebi aqui do Elmo durante o set ali de pop rock, né? Falando assim: poxa, caramba, bichos escrotos, linguagem pesada, né? Uma linguagem de protesto, né? Pois é. Ô, DJ Gimmets, temos aqui recadinhos do coração falando em Elmo Rodrigues. Vamos falar do No Disco.
1: No Disco, não, não, não.
2: Domingos, ao meio-dia, ao vivaço, você ouve aí com mixagem 100% nos discos de vinil. Elmo Rodrigues fazendo aí direto de Feira de Santana, na Bahia, aquelas mixagens mirabolantes também com a Dance Music de várias épocas, né? Você pode assistir lá no YouTube. O canal é N No Disco, ou No Disco com dois N's. E como já dissemos aqui e confirmamos, porque é o local onde mais chega disco aqui na América Latina. Cada vez é uma foto de uma caixa. Não tô falando daquela caixinha pequena com um, dois, três discos, não. É uma caixa, uma senhora caixa. Porque lá é o quê? É o maior acervo de dance music em vinil do interior baiano.
1: Eu sempre esqueço.
2: Abraço pra ele. Hoje teve demais, hein? Até freestyle no primeiro bloco ali teve, viu?
1: O homem deitou. Abraço, deitou. O programa tá cada dia mais redondinho. Em breve, novidades. Muito bem.
2: Vamos dar um toque pro pessoal aqui, cara, sobre o Mega Mix, né? O Mega Mix deixou de estar sendo transmitido pela América, porém, DJ Joseph está mantendo a live de 8 às 9 aí para você, lá no YouTube, no mesmo canal. É só você colocar lá Mega Mix com o DJ Joseph, né? Inclusive, ele fez uma proposta aí na última sexta-feira, falando sobre alterar este horário aí de 7 às 8, né? Vamos ver como que se transforma isso aí, como que é a receptividade do pessoal para, segundo ele, não dar conflitos, né, com outros amigos, outros DJs que fazem lives no mesmo horário. Então, um abraço para ele. Mega Mix está aí, né, escrevendo ainda a sua história.
1: Muito bem.
2: Bom, DJ Gimmets.
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1: Beleza, meu caro. É, vamos dizer assim, que é uma das rádios que mais tem programas de DJ descontando aí no FM, né? Não vamos podemos lá afirmar com toda a categoria que é a que mais tem, mas se não for a que mais tem, é as que mais tem, certo? Vamos lá, meu nobre, porque já são 20 horas 12 minutos, o senhor desembolou da informação aí, mas eu quero saber, é o 7, porque é mais um...
2: 7... 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

0: pra não perder tempo, eu vou rapidinho aqui. Vou começar com uma faixa que tem aí, né, na sua... no seu título, um feliz aniversário para o Mr. President, Clever DJ. Então que? Vamos com Ariel, Happy Birthday, Mr. President. Faixa que eu sei que o senhor ama, né? O senhor gosta.
1: Eu adoro.
0: É de um produtor belga, Clever DJ, o Ariel, né? Que desde 1982 já lançava suas faixas aí sintetizadas, né? E que começou aí a trabalhar com música, a tocar aos 9 anos de idade. E desenvolveu aí essa técnica de trabalhar músicas instrumental eletrônica. Vamos então, Clever DJ?
1: Vamos lá então, pé na tábua, giro o disco.
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1: Aí.
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1: Rolando.
0: Mr. President, e como o All Style manda, daqui a pouquinho a gente tem variedades. Cada virada uma surpresa. Aqui no...
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1: 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Happy birthday.

0: as barbas do DJ Profeta. E o homem não deixou barato, não. Veio com aquele sangue nos olhos e mãos, né? De robô, como dizia, mão de Android para esse terceiro bloco. All Style, que é isso, meu caro? Deitou sem dormir, como que é?
1: Sem sentir sono.
0: Exatamente.
1: Ai, ai, fechando com esse sonzinho numa nice. Alá, DJ Brown. DJ Brown que gosta. Gostava, né, infelizmente. Marcos Valle com a faixa Parabéns, ano 2003. Marcos Valle é um reconhecido músico brasileiro aí, né? Que passou pela bossa nova, entrou ali na onda do funk, do bug, e tem uma carreira consolidada aí, né? Inclusive no Broken Beat, né? Future Jazz, Fusion, enfim. Cara que eu adoro demais, gosto demais do trabalho dele. Marcos Valle, se você não ouviu, ouça. E essa faixa, né? Mais uma faixa homenageando este mal acabado. Parabéns, né? Pelo seu aniversário aí. Clever DJ, que é uma pessoa, né, sem igual, um cara diferenciado. Desde que eu o conheci, a minha vida só melhorou, né? Então ele trouxe sorte, né, na caminhada. É bom, a gente tem que andar com gente do bem, né? E dar os parabéns também faz bem, como diz a música aí, né? Muito obrigado, parabéns aí, né, Clever DJ, vida longa, e que a gente continue fazendo este projeto junto e mixado aí por muitos e muitos anos aí. Seja aqui no FM, seja em outras plataformas. Continuamos, né?
0: Muito bem, muito obrigado, meu caro. Vamos seguindo, tamo junto nessa aí, junto e mixado, né? Não só nessa, mas outras empreitadas também. Sempre buscando o bem, buscando a boa música, buscando coisas interessantes para aqueles que também apreciam, né? A gente sabe que o mundo é formado por vários nichos, vários gostos, né? E a gente faz o nosso aqui quietinho, e aqueles que gostam vão acompanhando. A gente agradece demais aqueles que estão conosco. 8 horas 35 minutos, meu caro. Só dando uma vírgula aí, né, pra quem tá pegando no meio do caminho. Meu aniversário é dia 30 agora, terça-feira. A gente fez uma comemoração antecipada porque, né, aniversário dele na semana. Semana que vem é outros papos. Vamos para o intervalo e voltamos já, porque eu vou trazer um All-Style com um presentinho que recebi. Voltamos já.
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2: E hora certa, 8h36.
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6: Estamos de volta para o bloco derradeiro. Este que é o Junto e Mixado, entra ao ar todos os domingos ao vivaço de 7 às 9 da noite. Comigo, Clever DJ, junto com DJ Gimmits e Carol Machado, fazemos ao vivo tanto aqui a locução quanto os sets também, né, meus nobres? E aí, Carol Machado vem sempre trazer aquela recepção maravilhosa para vocês, queridos e queridas ouvintes. Na prancheta, ela tem os abraços e recados, né, Carol?
2: Isso, e a prancheta da alegria que tá na mão. Vamos mandar abraço aqui pro Mr. Bus BH, ele que sempre traz aí as notícias dos ônibus nas suas redes sociais. Nossa, tem também Digão, meu querido Digão, lá do Lindé. Abraço pra você. Digo, abraço gosto. Também pro Alexandre, ele que tá sempre ligadinho com a gente. Temos valeu. Evandro MC do Som das Quadras. Evandro. Abraço pra você.
7: Valeu.
2: Abraço também pro nosso querido professor Fred, lá no Planalto. Mestre. Ele que sempre recheia a gente aqui com belas mensagens. Abraço pra você, meu querido. Abraço também pro Rodrigo BH, lá do Braunas. Tem JB com a gente lá no Castelo. Tem também Roginaldo, lá em Caeté. Temos Toco, do Alipe de Melo, o Edson, do Jardim Alvorada. Abraço pra vocês. Abraço aí também pro Camilo, pra Di e pra Ana Lívia, que estão com a gente. Ligadíssimos. Eles estão no Ceará ainda?
7: Rapaz, eu acho que é Belém, né?
2: Belém já?
7: Ô, Camilo, manda aí pra mim. Fala em Camilo, né, cara? Dia primeiro, hein? Dia primeiro o bichão tá aniversariando também.
2: Então, tá aí também.
7: Já
2: abraço
7: fica os
2: aí
7: parabéns
2: pro Camilo.
7: Aí ao vivo.
2: Parabéns, Camilo. Também abraço aí pro DJ Elinho BH, lá em Contagem. Valeu demais aí, pessoal. Continue ligados, mandando mensagens. SMS e ligações aqui no 031-992-18-1636. E também segue a gente nas redes sociais pelo nosso arroba, que é o arroba Junto e Mixado.
6: Maravilha! Tá quase chegando ao fim, hein? Edição 582, mas tem a última etapa para você que sempre dá aquele aperto no peito, porque amanhã tem que voltar à atividade, à rotina, né? Mas a gente vem trazer mais um pouquinho aqui de Junto Mixado para você.
7: É, Clube DJ, a gente ainda não quer saber de rotina, não. A gente quer saber de aventura, de surpresa, de impacto. De viradas rápidas, de mixagens artesanais, aquelas que deixam a gente sem fôlego. Clever DJ, meu nobre, 20 minutos para você desembolar aí, menos nem um pouco. E aí, o que vai ser?
6: Olha, eu já vou soltar a música ali, que ela tem introdução grande, a gente não quer perder tempo e eu vou falar sobre.
7: Diga, pode soltar aí, meu nobre, eu tava lendo a mensagem ali, boiei.
6: É o seguinte, meu caro, é um set all-style com presentinhos, eu recebi acho que 5 ou 6 discos aqui. vou colocá-los para girar aqui, misturando de tudo um pouco. E para começar, eu vou com um presente que eu recebi do Smart Vader, DJ Smart. Ele que já foi integrante aqui do Junto Mixado, ele veio trazer aqui para mim o The Mike Theodore Orchestra. Foi um projeto aí instrumental de disco e funk, liderado por um produtor, compositor aí, norte-americano, que é o Mike Theodore. E ele tem destaque aí por fazer produções na década de 60 a 80 e frequentemente com colaboração aí de Dennis Coffey.
7: Olha aí.
6: Breaks. É, meu caro, o cara aqui não é pouca coisa, não. Vamos com esse álbum, High on the Mad Mountain, sabe o que é?
7: No
6: Alto da Montanha Louca, cara, e essa música aí, música muito legal, vou trazer aqui pra vocês, e já eu volto, ela chama Onderman, 1979.
7: Alô, professor Fred! Você que gosta de uma disco aí, ó, se liga, que doideira. Muito legal, hein? Claro, DJ, então corre para os pick-ups, porque aqui você continua na nossa companhia.
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0: 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Aqui na UFMG 104,5, na UFOP 97,7. 8 horas e 56 minutos, fechando a programação, junto mixado, cultura, DJ, música e informação. É, meus amigos, minhas amigas, bicho pegando. E essa última aí não foi presente não, viu? Sei não, viu? Rapaz, o homem deitou mais uma vez, cetaço. E essa última aí, né, deixou nas gavetas de DJ Gimmits. Fala aí, Cleber DJ, aprontou, hein, meu nobre?
1: Ai, ai, vamos fechando aqui, como eu disse, um set só com presentinhos. Teve presente de DJ Gimmits, teve presente, como eu disse, do DJ Smart, teve também de Cleber Pai, é verdade. E essa última aí é um foi presente interno
0: de mim mesmo,
1: da própria residência.
0: Ai, que vagabundo.
1: É, então assim, é aqueles presentes que a gente se dá, né? Tem a também a parceria da esposa, né? Abraço pra ela.
0: Que ela foi lá com você buscar o disco.
1: Ai, vamos fechando aí com Keep Running Away, de Soul Call. E esse set passeou aí nas vertentes, inclusive ali do synth pop, da disco, do punk, do...
0: Fuck.
1: Conversou um pouco ali com o eletro, por que não, né? Mas... 8 horas e 57 minutos, meus caros, não há tempo mais pra nada.
0: Isso. Ah, deixa o break aí, pô.
1: Quer que...
0: Acabou!

0: Vai, Milico.
1: Que o Wilson vai ver o quê? É junto e mixado na área. Setou?
2: Setou. Então vamos com Carol Machado. Valeu, Carol. Mais um dia, mais uma edição daquele naipão. E aí, recados e abraços de última hora?
3: Sim. Temos aqui abraço pro Haroldo Araújo, pro DJ Garçom lá do Alvorada.
4: Poliglota.
3: E também recebemos um SMS aqui falando assim, ó, excelente hoje, mas esse último bloco foi digno de um tudo junto. É, Rafael Vicente, lá do Nova Suíça. Valeu, Rafael.
5: Obrigado, Rafael.
3: Abraço pra você, viu?
2: Valeu, meu caro.
3: E abraço aí pra você, Clever DJ, que faz aniversário essa semana. Valeu demais. Abraço. Opa. Aí. E também pro Camilo. Obrigado. Parabéns, Camilão. Viu, Camilo? Tudo de bom aí pra você. E muito obrigada a todos que estiveram aí presentes com a gente hoje. Valeu demais pela audiência. Continuem ligados através das redes sociais pelo nosso arroba, que é o arroba Junto e Mixado. E também lá no nosso mixcloud.com/Junto e Mixado, onde você encontra mais de 1000 horas de programa pra você maratonar, fazer aquele JM Flix. Joga lá na Roleta Russa e aproveite todo o conteúdo bacana que tem lá no mixcloud.com/Junto e Mixado. Beijo no coração de vocês e até semana que vem. Beijo, beijo.
0: Conversar fiado.
2: E aí, DJ Guiantes?
5: Olha o meu olhando torto. Boa noite, pessoal. Muito obrigado. Valeu demais. Obrigado. Não se esqueça disso, que é cultura e livro também. Até semana que vem, 7 da noite. Estamos juntos e mixados sempre. Valeu. Beleza? Tá tudo bem? Tá ok? Meu Deus. É isso aí. Valeu.
2: Valeu, meu caro. E vamos ficando por aqui. E agora... a programação da Rádio UFMG Educativa para quem está aqui em BH e região metropolitana, e lá em Mariana e Ouro Preto com Rádio UFOP, programação por lá. Ótima semana a todos, de estudo, de descanso, de trabalho. Também sorte para o Brasil, se você é de futebol e gosta de Copa do Mundo, né? Contra o Japão. E ficamos assim, domingo estaremos de volta. Valeu, fui!
3: Tchau!
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5: Nessa Copa de hoje junto, deu clever, viu?
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0: Ai, cara, vamos ficar mais velho, né? Reflexões.
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